0: Tá.
1: exibido isso?
0: Justamente, essa é uma inovação, né, da reforma também, onde agora os contribuintes vão ter a oportunidade de uma alternativa. Então, antes eles podiam estar no Simples Nacional, que agora a gente está chamando de Simples Puro, e dali eles estariam fora do Simples, seria a outra alternativa. Agora vem uma alternativa intermediária, que está sendo chamada justamente Simples Nacional Híbrido, que é realmente um intermediário de você estar fora num lucro presumido ou você estar no Simples Puro. E qual que é a grande diferença? Você mantém alguns dos tributos dentro da cesta do Simples, com todo o regime simplificado, recolhimento único, em guia única, ou você pode manter tudo, ou você mantém quase todos, sai só IBS e CBS. Então, é uma opção pelo regime regular de IBS e CBS que os contribuintes do Simples podem fazer. Então, eles ficam num sistema misto.
2: E agora, essa mudança prevista na reforma tributária acarreta algum novo imposto aos micro e pequenos empresários?
0: Não, de maneira alguma, né? Nós temos a substituição do PIS e da COFINS, né? E do ICMS e ISS por IBS e CBS. Agora, a CBS, a IPI também a nível federal, começa então a CBS agora em 2027, o IBS ainda entra num regime de transição um pouco, mas de maneira alguma isso acarreta um novo tributo, digamos assim, né? A gente ainda não tem a alíquota de referência ainda para ter um comparativo, mas a gente pode dizer que não tem um tributo novo.
1: E o senhor pode explicar para a gente o que é o IBS, o que é o CBS, para o empresário entender melhor também se ele vai para o Simples, para o Simples Híbrido, como é que ele vai fazer, o que vai acontecer na vida dele?
0: Esse é um cálculo que a gente, né, brincamos hoje num outro evento que nós tivemos, de que se existisse uma fórmula matemática para a gente apresentar para os contribuintes, para ele só preencher aquilo e falar, opa, para mim é melhor isso ou aquilo, seria o mundo ideal, né? E, infelizmente, a gente não consegue fazer isso, então o papel hoje da Receita é tentar orientar e mostrar vantagem e desvantagem de cada um, né? Então a gente tem mais ou menos assim, um ponto principal, o contribuinte tem que olhar se para ele, dentro da operação que ele tem, se a cadeia dele de clientes, esses clientes desejam comprar, adquirir, seja mercadoria ou serviço, de alguém que gere crédito para ele, porque muitas empresas querem crédito para poder descontar do débito que eles vão ter lá na frente. Isso pode ocasionar uma preferência por contribuintes que não fossem do Simples, né? Então, a ideia é que, junto do imposto, né, sobre bens e serviços, que é o IBS, e a contribuição sobre bens e serviços, que é a CBS federal, IBS é estados e municípios, tivesse essa oportunidade para os contribuintes migrarem dentro da cadeia deles, optarem e falaram, para mim é melhor, os meus clientes querem adquirir de alguém que gere mais crédito, ele tem a opção de ir para esse regime híbrido. Se não for, por exemplo, aquelas empresas que prestam serviços ou vendem mercadorias diretamente ao consumidor final, em tese,
1: é mantê-lo
0: no Simples Puro, né? Porque ele não tem a necessidade de gerar crédito para o consumidor final. Então, o débito dele é menor como Simples.
1: Entendi.
0: Puro, né?
2: O senhor disse que não tem uma fórmula, né, para todo mundo, mas esse sistema de créditos pode fazer com que uma empresa do Simples se torne menos competitiva diante de empresas que estão no regime normal de tributação?
0: Justamente o menos competitivo seria de acordo com a cadeia. Se uma empresa o cliente, né, ele tem a opção de ele vai olhar, ele tem dois fornecedores para ele escolher para comprar. Se as duas mercadorias custarem R$100, ele vai olhar quem está no Simples e quem está com o regime regular de IBS e CBS, seja híbrido ou lucro presumido. Por quê? Porque ele vai ter mais crédito. Então, compensa ele pagar os R$100 e ter o crédito do que ele pagar os R$100 e não ter crédito, ou ter menos crédito, porque o Simples ele gera um pouquinho um crédito menor, né? É limitado ao valor do montante devido. Então, como o débito é menor, o crédito de quem adquire também é menor. Não sei se ficou claro?
1: Então, ele vai ter que entender, né, como funciona o negócio dele para poder ver em qual situação melhor ele se encaixa.
0: Justamente, é um estudo, um planejamento, procurar uma assessoria tributária, contábil, né, profissionais que possam ajudá-los a planejar, verificar. Cada empresa precisa verificar o seu negócio, a sua operação, para ver aonde ele vai ficar melhor.
2: E ele tem de 1º a 30 de setembro para fazer isso. Se ele não fizer, ocorre algum problema?
0: O problema é que ele fica fora em 2027, né? Então, o que a gente tem conversado e falado é que assim, a janela abre em setembro e existe uma oportunidade de desistência até 30 de novembro, é a data que está hoje, né? Então, o contribuinte pode, mesmo que está em dúvida, não deu tempo de planejar, não consegui ainda, faça a opção, seja do regime, pelo Simples, faça a opção pelo regime regular, se houver a possibilidade de que ele vê que aquilo pode encaixar. E se eles entenderem com 2 meses a mais de planejamento de que aquilo não vale a pena, ele vai ter oportunidade de desistir. Então, assim, o prejuízo dele é ele perder realmente uma janela em 2027. Então, essa é a nossa preocupação, para que ele já se planeje ao máximo para saber o que vai acontecer em 27. Ele tem que saber em setembro.
2: A gente está falando de empresas. Essa mudança impacta os MEIs, o microempreendedor individual?
0: Para o MEI não mudou. O MEI continua fazendo opção em janeiro, com aquele lá no meio do mês, efeito retroativo, da mesma forma, então eles não precisam se preocupar tanto agora com setembro.
1: Tá, ótimo. Só para a gente encerrar, então. É um modelo que vai trazer mais transparência, né, na arrecadação de impostos, tudo mais, mas não necessariamente vai, não são impostos novos para o empresário, né?
0: Não, como havia citado antes, né, é como se mudasse o nome dos tributos, mas mudando também toda a estrutura e toda a dinâmica do cálculo, enfim, de todas as regras, né, aplicáveis.
2: Muito bem, nós conversamos com o Tiago Esfredo, chefe da equipe nacional do Simples da Receita Federal. Muito obrigado pela entrevista à Voz do Brasil.
0: Eu que agradeço. Obrigado.
1: Foi publicada hoje no Diário Oficial lei que autoriza em caráter extraordinário a redução de tributos federais sobre combustíveis.
2: O objetivo é reduzir os efeitos do choque no mercado internacional de energia decorrente do conflito no Oriente Médio.
1: A norma também estabelece medidas de proteção tributária ao etanol, cria crédito fiscal para projetos de produção de fertilizantes e prevê benefícios para setores estratégicos, como minerais críticos.
2: Hoje foi o último dia da 17ª Conferência das Partes da Convenção das Nações Unidas para o Combate à Desertificação, a COP17.
1: O encontro foi realizado em Ulan-Ambatar, na Mongólia, entre 17 e 28 de agosto.
2: E o Brasil apresentou como meta de recuperação de áreas degradadas até 2030.
3: Manejo e restauração de florestas em terras secas, recuperação de áreas degradadas e educação ambiental foram alguns dos temas discutidos na 17ª Conferência das Partes da Convenção das Nações Unidas para o Combate à Desertificação. Realizada entre 17 e 28 de agosto na Mongólia, a COP17 reuniu representantes de 197 países, incluindo o Brasil. Na ocasião, o país apresentou como meta a recuperação de mais de 350 milhões de hectares de áreas degradadas até 2030. Alexandre Henrique Bezerra, diretor do Departamento de Combate à Desertificação e Mitigação dos Efeitos da Seca no Ministério do Meio Ambiente e Mudança do Clima, comentou que o compromisso assumido pelo Brasil está alinhado à agenda global.
4: É como se fosse uma grande meta que a Convenção estabeleceu para garantir que a gente avance na agenda de restauração de terras degradadas, de redução do processo de degradação, obviamente está associada ao combate ao desmatamento, ao combate às queimadas criminosas, e vai contribuir para a grande meta global, que é de 1 bilhão e 500 milhões de hectares sendo restaurados, conservados até 2030.
3: Durante a COP17, a delegação brasileira apresentou o Plano de Ação de Combate à Desertificação, que inclui a recuperação dos recursos naturais, adaptação às mudanças do clima, desenvolvimento sustentável e participação das populações que vivem em áreas suscetíveis. Segundo o presidente do Centro de Pesquisas Ambientais do Nordeste, Severino Ribeiro, os riscos apresentados pelo processo de desertificação dos solos ultrapassam a questão ambiental.
5: A desertificação, ela não apenas afeta negativamente a biodiversidade, as árvores, os animais. Ela afeta diretamente o bem-estar humano. Porque se eu esgoto a capacidade que o solo tem de produzir, por exemplo, alimentos, eu estou colocando em risco uma série de atividades econômicas que dependem desse solo sadio, produtivo.
3: O Brasil integra a Convenção das Nações Unidas para o Combate à Desertificação desde 1997. Além de representantes dos 197 países, a COP deste ano reuniu organizações internacionais, sociedade civil, setor privado, comunidade científica, povos indígenas e comunidades locais. Reportagem Gabriela Noronha.
1: Até domingo, indígenas da região Marayuá, no Amazonas, serão assistidos com atendimento médico especializado para a realização de consultas e exames.
2: Nesta etapa, estão previstos 800 atendimentos especializados, como explica a secretária de Saúde Indígena, Lucinha Tremembé.
6: Levando especialidades como pediatria, ginecologia, oftalmologia, saúde da mulher como um todo, clínica geral, entre exames, consultas, diminuindo assim tanto o tempo de espera dessas pessoas na fila de regulação, mas também diminuindo que essas populações que têm peculiaridades culturais específicas saiam de seus territórios, das suas aldeias, para ir para as cidades grandes.
1: As ações no estado ocorreram durante todo o mês de agosto, também nos povos Yanomami, em Boa Vista, e no território Piraã, no Amazonas.
2: Segundo o Ministério da Saúde, a expectativa é realizar cerca de 4 mil atendimentos especializados na região.
1: O Centro Nacional de Monitoramento e Alertas de Desastres Naturais, o CEMADEM, oferece uma plataforma que permite acompanhar a situação da seca em diferentes regiões do Brasil.
2: É possível consultar informações por município e acompanhar a evolução da estiagem ao longo do tempo.
1: Um dos principais indicadores é o Índice Integrado de Seca, que considera dados como chuva, umidade do solo e condições da vegetação.
2: O acesso é gratuito e está disponível no endereço alertasecas.cemadem.gov.
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1: Céu aberto, pouca chuva e paisagens que ganham novos contornos. É época da seca no Cerrado, que também deve movimentar o turismo.
2: Na Chapada dos Veadeiros, em Goiás, a expectativa é de mais visitantes em busca das cachoeiras, dos rios e das trilhas da região.
1: O parque é gerido pelo ICMBio, o Instituto Chico Mendes de Conservação da Biodiversidade, em parceria com a iniciativa privada.
2: E o turismo também movimenta as comunidades locais, como a Calunga, que oferece experiências de base comunitária.
3: No Parque Nacional da Chapada dos Veadeiros, em Goiás, a paisagem muda conforme a estação. Na época das chuvas, cachoeiras e rios ganham volume. Já no período da seca, a água diminui, o céu fica limpo e o cerrado revela outras cores, outros caminhos e outras possibilidades de vivência. É um período que exige atenção redobrada com as queimadas, mas que também pode ser aproveitado pelo turismo. A região do Parque Nacional da Chapada dos Veadeiros é compartilhada entre o Instituto Chico Mendes de Conservação da Biodiversidade, o ICMBio, e a iniciativa privada, que hoje é responsável pela administração do parque. Com isso, a preservação da área caminha ao lado da visitação e da atividade turística. E quem percorre as trilhas nessa época do ano percebe que a seca também tem suas vantagens. É o que conta o guia Adão dos Santos Rosa, que também trabalha como brigadista e monitora a região durante o período de estiagem.
7: Nesse período de seca que é o ideal, né? Que você vai encontrar as águas, né? Tudo cristalina, tudo verdeada, né? Porque no período de chuva não é assim, não é confiável, né? Porque aqui a mesma hora que não está chovendo, chove, né? Todas essas cachoeiras que eu te falei aí, eles dão pra nadar, né? Acaba
3: logo tudo! Caminhar pela chapada durante a seca é também perceber essas mudanças de perto. O som da água pode ficar mais distante, o chão fica coberto de folhas secas e o cerrado, que parece dormir em alguns trechos, continua cheio de vida. Mas a experiência de conhecer a Chapada não termina nas diversas opções de trilhas. Para quem quer ir além dos cartões postais, o turismo de base comunitária aproxima o visitante de quem vive no território. Uma das formas de fazer isso é dentro da própria casa dos moradores. No território Calunga, a comunidade Vão do Moleque, localizada na zona rural de Cavalcante, é a maior de Goiás. E é lá que está a dona Santina Cesário dos Santos, que recebe turistas em casa e transforma a hospedagem em uma experiência inesquecível.
8: Aí oferece café da manhã, almoço, almojante, se você quiser. Mais tarde tem um docinho, tem doce também. E eu tenho meus produtos calor que eu faço, com geleia. Se quiser levar também para conhecer, para levar, para saborear depois na sua casa, tem também.
3: Ainda segundo Dona Santina, para o visitante, é uma oportunidade de conhecer a Chapada por outro ângulo. Para a comunidade, o turismo representa renda, valorização da cultura e uma forma de manter vivas as tradições do território.
8: As pessoas que vêm aqui amam, volta, todo mundo querendo voltar. Falando que vai tornar a voltar, outros vêm embora chorando, porque aqui é uma paisagem, sabe? Depois chegou aqui, é só alegria, muita árvore, bem fresquinho. Além de que o tempo tá ficando mais quente agora, devido ao tempo, né? Mas não tem barulho nenhum, silêncio, eles amam.
3: E entre trilhas, águas, casas e histórias, o visitante descobre que conhecer um destino também pode ser uma forma de ajudar a preservá-lo e colecionar memórias. Com sonorização de Reinaldo dos Santos, reportagem Karine Melo.
1: Na próxima sexta-feira, às vésperas da independência, nós vamos falar sobre a Estrada Real, uma das maiores rotas turísticas do Brasil, que liga o interior de Minas Gerais ao litoral do Rio de Janeiro e São Paulo.
2: Vamos falar um pouco da história, quando no século XVIII, a coroa portuguesa pavimentou esses caminhos para transportar e fiscalizar o ouro e os diamantes extraídos das minas. Hoje o trajeto preserva cidades históricas, igrejas barrocas e calçamentos de pedra da época colonial.
1: E essas foram as notícias do Governo Federal.
2: Uma realização da Secretaria de Comunicação Social da Presidência da República.
1: Com produção da empresa Brasil de Comunicação.
2: Fique agora com as notícias do Poder Judiciário e do Congresso Nacional. Boa noite, um bom fim de semana.
1: A gente volta na segunda-feira. Boa noite.
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11: Presidente do STF, CNJ, ministro Edson Fachin, reforça as ações no combate à violência contra a mulher.
12: STJ garante em ações penais prazo em dobro e intimação pessoal a núcleos de prática jurídica.
11: Homem trans é indenizado por sofrer assédio sexual e transfobia.
12: Boa noite, eu sou o Arthur Filho.
11: E eu sou Walter Lima.
12: O presidente do Supremo Tribunal Federal e do Conselho Nacional de Justiça, o CNJ, ministro Edson Fachin, destacou a importância de proteger as meninas brasileiras e garantir que cresçam com liberdade, dignidade e segurança.
11: Ele participou hoje da jornada Maria da Penha em Campo Grande, Mato Grosso do Sul.
13: Toda infância deveria ser feita de achadouros, de descobertas, de sonhos, de brincadeiras e de afetos, nunca de marcas de violência.
12: Um homem trans que trabalhava numa empresa de alimentos na Paraíba foi indenizado por assédio sexual e transfobia.
11: A Justiça do Trabalho adotou o protocolo antidiscriminatório da Corte Interamericana de Direitos Humanos. Samanta Flor.
14: A segunda turma do TRT da Paraíba entendeu que, em casos de assédio sexual, o depoimento da vítima é uma prova fundamental e vale por si só, já que esse tipo de violência quase sempre acontece sem testemunhas. Os desembargadores também consideraram comprovado o tratamento hostil e transfóbico do empresário contra o trabalhador. Além das duas indenizações, a empresa terá ainda de reconhecer o vínculo de emprego e pagar adicional de insalubridade. Ainda cabe recurso.
12: Corte Especial do STJ decide que núcleos de prática jurídica das faculdades de direito públicas ou privadas têm prazo em dobro para recorrer.
11: A regra já incluía os processos da área civil. Fátima Uchoa.
15: A Corte Especial do STJ entendeu que os advogados integrantes dos núcleos também têm a prerrogativa de serem intimados pessoalmente dos atos processuais. Segundo o relator ministro Luiz Felipe Salomão, o Código de Processo Civil, ao ampliar o alcance da prerrogativa da Defensoria Pública, busca compensar a estrutura limitada dos núcleos de prática jurídica, garantindo condições de igualdade na defesa dos assistidos, efetivando o princípio constitucional de acesso à justiça. Assim como não existe norma específica na lei processual penal, o dispositivo foi aplicado por analogia.
12: Prazo da Justiça Eleitoral para nomeação de mesários, pessoal de apoio logístico e auxiliares de auditoria que irão atuar nas eleições gerais 2026 encerra hoje, sexta-feira.
11: As nomeações incluem as sessões de voto em trânsito e as instaladas em estabelecimentos penais e unidades de internação de adolescentes. Vitor Struck.
16: O Tribunal Superior Eleitoral encerra nesta sexta-feira o prazo para nomeações de mesárias e mesários, membros das equipes de apoio logístico e auxiliares de auditoria das eleições. Os nomes devem ser publicados em edital pelos juízes e juízas das zonas eleitorais. Partidos políticos, federações partidárias e coligações têm até 5 dias para apresentar contestações. O mesmo prazo concedido para a recusa dos nomeados. Esta sexta-feira também é o último dia para que mesárias e mesários, pessoal de apoio e agentes das forças de segurança habilitem a votação em sessão distinta da de origem.
12: Justiça condena 2 réus por corrupção e lavagem de dinheiro em obra de hospital no Paraná.
11: Decisão atende a pedidos do Ministério Público Federal. Sabrine Menezes.
17: De acordo com as investigações, um ex-servidor do município e o sócio-administrador de uma corretora envolvidos na construção do Hospital Regional de Toledo fracionavam os valores desviados da obra em depósitos menores para dificultar o rastreamento dos recursos. Segundo a sentença, o esquema provocou prejuízo de mais de R$1 milhão para os cofres públicos. Os réus foram condenados à pena de 11 anos de reclusão em regime inicial fechado, além do pagamento de multa e reparação dos danos em valor correspondente a pouco mais de R$2 milhões.
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12: A você uma boa noite.
11: Bom fim de semana e até segunda-feira.
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1: Eu sou Paula Groba.
18: E eu sou Ricardo Nakaoka.
1: E estes são os destaques de hoje do Jornal do Senado, que começa agora.
18: Escala 6x1. Redução da jornada para 40 horas semanais está pronta para votação.
1: Senadora Leila Barros vai relatar MP que zera taxa sobre compras internacionais.
18: Eleições 2026. Atenção aos votos para o Senado. Neste ano, são 2 vagas.
1: Boa noite.
18: Boa noite.
1: Trabalhar menos, descansar mais e sem perder salário. A proposta que pode mudar a jornada dos trabalhadores brasileiros está pronta para ser votada na Comissão de Constituição e Justiça do Senado. A votação deve ocorrer na próxima semana.
18: A PEC reduz de 44 para 40 horas a jornada máxima semanal e garante 2 dias de descanso por semana, sem redução de salário. O relator da proposta sobre o fim da escala 6x1 recomenda a aprovação do texto que veio da Câmara e rejeita as emendas apresentadas pelos senadores. A reportagem é de Bruno Lourenço.
19: Em sessão no Senado Federal, o presidente da União Geral dos Trabalhadores, Ricardo Patá, afirmou que categorias como a dos comerciários mal têm tempo de ver a família por conta da escala de 6 dias de trabalho por apenas 1 de descanso, e defendeu a PEC.
20: Não é isso que nós queremos. Nós queremos ter um país cidadão e um país não de castas.
19: Já o presidente da Federação do Comércio de Bens, Serviços e Turismo do Estado de São Paulo, Ivo Dall'Acqua, alertou que não existe uma única realidade empresarial e a redução da jornada deveria acontecer por meio de negociação coletiva.
20: O pequeno comércio do interior enfrenta desafios diferentes daqueles de uma empresa exportadora. As necessidades do comércio atacadista não são as mesmas do varejista.
19: De acordo com o texto já aprovado na Câmara dos Deputados, a transição será gradual. 2 meses após a promulgação da futura emenda constitucional, o teto da jornada semanal cairá para 42 horas com 2 dias de folga. Ao final de um ano, o limite máximo será fixado definitivamente em 40 horas semanais.
1: E a senadora Leila Barros foi escolhida como a relatora da comissão da medida provisória que acabou com a chamada taxa das blusinhas. O presidente do colegiado é o deputado Reginaldo Lopes.
18: A próxima reunião da comissão que analisa a MP será na segunda-feira, quando pode ser apresentado e votado o relatório de Leila. Repórter Rodrigo Rezende.
21: A chamada taxa das blusinhas é o imposto de importação de 20% cobrado sobre
0: sobre compras internacionais de até $50, cerca de R$ 250. A cobrança foi criada em 2024 e suspensa em maio deste ano pela medida provisória 1357. A relatoria da comissão que analisa a MP ficou com a senadora Leila Barros, do PDT do Distrito Federal. Ela afirmou que concorda com o texto inicial da medida, mas irá ouvir a todos os setores produtivos para a construção do relatório.
21: É isso que eu quero deixar muito claro, que é uma característica minha de conversar com todos, ouvir a todos, mas o texto inicial que já foi apresentado para nós já nos agrada, mas não abriremos mão de conversar com todos.
0: A próxima reunião da comissão, na qual deve ser apresentado o relatório, será nesta segunda-feira, 31 de agosto, às 4 da tarde. Nesse mesmo dia, deputados e senadores da comissão podem votar o texto. A ideia é que a MP seja aprovada na Câmara e no Senado durante o esforço concentrado que ocorrerá até 4 de setembro, antes do prazo de perda de validade da medida, que é 8 de setembro.
22: Avançou no Congresso a medida provisória que cria uma nova linha de crédito para motociclistas profissionais.
18: O texto foi aprovado pela comissão mista e seguiu para a votação em plenário. Repórter Patrícia Oliveira.
23: No caso dos motociclistas, o dinheiro poderá ser usado na compra de motocicletas, motonetas e ciclomotores novos. Também poderão ser financiadas motos e bicicletas elétricas, além de equipamentos e infraestrutura ligados à atividade. O relatório aprovado incluiu também o transporte escolar e definiu ações específicas para profissionais mulheres e pessoas com deficiência. Para a presidente da comissão, senadora Leila Barros, do PDT do Distrito Federal, a medida provisória ajuda a melhorar as condições de trabalho desses profissionais.
24: Para milhões de brasileiros, o veículo não é um bem de consumo, é um instrumento de trabalho. É o que coloca comida na mesa e sustenta uma família.
23: Para ter acesso ao financiamento, entregadores e motociclistas que trabalham por aplicativos terão de comprovar pelo menos 6 meses de cadastro na plataforma e um mínimo de 100 corridas ou entregas. Cada beneficiário poderá financiar apenas um veículo. A medida provisória ainda precisa ser aprovada pelos plenários da Câmara e do Senado.
22: Um projeto que começa a ser analisado pelo Senado pode dar mais transparência ao processo de registro de medicamentos para doenças raras.
18: A proposta obriga a Anvisa a tornar público cada passo da análise dos pedidos de registro, para que pacientes, famílias e profissionais de saúde saibam em que etapa está o processo. A medida não muda a autonomia técnico-científica da agência. Repórter Márcio Maturana.
25: O novo projeto foi anunciado pelo senador Hermes Klan, do PL de Santa Catarina, na quinta-feira, durante uma audiência pública na Comissão de Direitos Humanos sobre a suspensão de um medicamento para a distrofia muscular de Duchenne.
26: Acabo de dar entrada em um projeto de lei para aumentar a transparência da Anvisa nos processos de registros de medicamentos destinados a doenças raras, trazendo segurança e informação a todos.
25: Doenças raras atingem cerca de 13 milhões de brasileiros. Quando existe tratamento, os remédios costumam ser caros e precisam passar por um processo de testes até a aprovação pela Anvisa. O objetivo do projeto é dar previsibilidade a pacientes, famílias e profissionais de saúde sem interferir na autonomia técnico-científica da Anvisa.
27: Eleições 2026.
22: O Tribunal Superior Eleitoral e o Google fecharam um acordo para identificar o uso ilegal de inteligência artificial nas eleições.
18: Uma ferramenta vai identificar o uso indevido de imagens de candidatos. Repórter Pedro Pincer.
28: A tecnologia chamada de Likeness ID está disponível para usuários maiores de 18 anos e é capaz de identificar conteúdos gerados por inteligência artificial que reproduzem a imagem de uma pessoa. A iniciativa busca ampliar a capacidade de rastreio no YouTube de materiais sintéticos e falsos que explorem indevidamente a identidade de quem está na disputa eleitoral. O presidente do TSE, ministro Cássio Nunes Marques, afirmou que a iniciativa busca preservar direitos fundamentais no ambiente da internet e contribuir para a confiança nas eleições.
29: O momento em que celebramos essa parceria é crucial. Isso porque é de conhecimento comum o potencial danoso do mau uso da inteligência artificial generativa.
28: Para aderir ao sistema, a candidata ou o candidato precisa ter uma conta no YouTube e acessar o YouTube Studio, na área destinada à busca de conteúdo por semelhança. Depois de um cadastro, a plataforma cria um registro biométrico da aparência do usuário. Cabe ao candidato analisar o material localizado e decidir se houve uso indevido da sua imagem. Se entender que sim, poderá solicitar a remoção. Havendo violação das regras da plataforma, o conteúdo poderá ser retirado do ar.
22: E neste ano, o eleitor vai votar em dois senadores, mas atenção, são dois senadores diferentes. Um voto para cada candidato ou candidata. Primeiro, o eleitor escolherá um candidato e confirmará a escolha. Em seguida, registrará o outro voto. Se o eleitor repetir o mesmo número nas duas oportunidades, apenas o primeiro voto será considerado válido. O segundo será anulado automaticamente pela urna eletrônica.
18: E para ajudar o cidadão a se informar melhor, o Senado Federal criou uma página especial para a cobertura das eleições. O site pode ser acessado por meio do endereço link.senado.leg.br/eleicoins. Com trabalhos técnicos de Eliseu Caires, o Jornal do Senado fica por aqui. Acompanhe agora as notícias do Tribunal de Contas da União e da Câmara dos Deputados. Boa noite.
22: Boa noite e um bom fim de semana.
2: Minuto do TCU.
3: Nos dias 31 de agosto e 1º de setembro, o Tribunal de Contas da União realiza seminários sobre o financiamento e a organização do SUS, o Sistema Único de Saúde. O encontro vai discutir como os recursos da área são distribuídos entre estados e municípios e os desafios para garantir financiamento sustentável. Outro ponto de destaque é a integração dos serviços de saúde e o atendimento por região. O objetivo é melhorar a organização da rede e garantir que os serviços funcionem de forma integrada. O seminário vai reunir gestores, especialistas e representantes das três esferas de governo para trocar experiências e discutir melhorias para o SUS. O evento será transmitido ao vivo pelo canal do Tribunal no YouTube. Saiba mais em tcu.gov.br.
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4: Câmara pode votar projeto que fixa idade máxima de 15 anos para táxis.
5: Hugo Mota pede que a população acompanhe o trabalho parlamentar.
4: Serviço de emergência médica deverá oferecer acessibilidade para surdos.
6: Boa noite. Os deputados analisam um projeto que obriga os serviços de emergência médica a oferecer acessibilidade para surdos. O texto já foi aprovado pelas comissões de saúde e de defesa dos direitos das pessoas com deficiência. Saiba mais sobre o assunto na reportagem de Mônica Tati.
7: Projeto em tramitação na Câmara prevê a criação de atendimento para pessoas surdas na urgência e emergência em hospitais de médio e grande porte. O projeto original previa a presença de intérprete de Libras, a língua brasileira de sinais. Mas a relatora na Comissão de Saúde, a deputada Rogéria Santos, do Republicanos da Bahia, modificou o texto. O relatório aprovado permite que os estabelecimentos adotem diferentes formas de atendimento acessível para pacientes surdos ou com deficiência auditiva, a fim de assegurar meios adequados de comunicação, como o uso de tecnologias digitais. Rogéria Santos lembra que a chegada aos serviços de urgência médica é um momento vulnerável para todas as pessoas.
8: É um momento que você está sentindo muita dor ou que você passou por um acidente. Imagine você chegar nesse ambiente e não conseguir se comunicar. E como é que isso é prejudicial ao socorro, à assistência de forma diligente, que tenha o objetivo de salvar aquela vida, porque a intensidade do que gerou aquela necessidade a gente desconhece, porque só o profissional habilitado na medicina vai saber.
7: Rogéria Santos destaca que o Brasil tem aproximadamente 10 milhões de pessoas com deficiência auditiva, sendo que cerca de 2 milhões e 700 mil são completamente surdas. Segundo a deputada, o projeto garante a inclusão e acessibilidade ao permitir o pleno acesso à saúde. O projeto, que prevê serviço de intérprete para pessoas surdas ou com deficiência auditiva, ainda terá que ser votado pelas comissões de Finanças e Tributação e de Constituição e Justiça. Se for aprovado em todas, segue para a apreciação do Senado. Da Rádio Câmara de Brasília, Mônica Tati.
9: Saúde.
10: Projeto de Dani Cunha, do PL do Rio de Janeiro, impede a cobrança de consultas de retorno em atendimentos particulares e de planos de saúde. A proposta considera retorno a consulta destinada à análise de exames ou ao ajuste do tratamento iniciado anteriormente.
11: Dani Cunha esclarece que a regra vale apenas quando o novo atendimento estiver diretamente ligado à consulta inicial. O texto prevê multa para cobranças indevidas, mas ressalta que uma nova cobrança pode ser feita quando houver queixa clínica ou diagnóstico independente do primeiro atendimento.
9: Direitos Humanos.
10: Dorinaldo Malafaia, do PDT do Amapá, defende a aprovação do projeto que transforma em lei os programas Envelhecer nos Territórios e Viva Mais Cidadania. Ele explica que o objetivo é evitar que as atividades sejam interrompidas por mudanças administrativas.
11: Dorinaldo Malafaia afirma que a proposta fortalece a rede de atendimento nos estados e municípios. O projeto prevê a formação de agentes locais para identificar violações de direitos, além de ações voltadas ao enfrentamento da violência e da discriminação contra pessoas idosas.
9: Eleições.
10: Em vigor há mais de 16 anos no Brasil, a lei da ficha limpa sofreu alterações que hoje são contestadas no Supremo Tribunal Federal. A reportagem é de Maria Neves.
12: A Lei da Ficha Limpa, que nasceu de iniciativa popular ainda em 1993 e entrou em vigor em junho de 2010, completa 16 anos com alterações significativas e contestações no Supremo Tribunal Federal. O texto original prevê que políticos condenados à perda dos direitos políticos não podem concorrer novamente a cargos eletivos por até 16 anos. Esse é o caso de senadores que têm mandato de 8 anos. Um dos deputados que assinaram o projeto de lei na Câmara, o deputado Luiz Carlos Raule, do Podemos do Paraná, afirma que somente na eleição de 2024, a lei ajudou a barrar quase 2 mil candidaturas que tinham ficha suja. O parlamentar considera a norma um marco no combate à corrupção no Brasil.
13: Foi um reforço legislativo que fizemos para fortalecer a legislação de combate àqueles, né, realmente que metem a mão no jarro do dinheiro público. E o Brasil aprovou uma legislação que veio de iniciativa popular. 1,5 milhão de assinaturas foram apresentadas e essa é uma lei que pegou no Brasil. Eu acredito que hoje, nesses anos todos, próximo de 10 mil candidaturas sujas, de ficha suja, foram barrados pela legislação.
12: Pela lei de 2010, políticos condenados por crimes como lesão ao patrimônio público e enriquecimento ilícito não podem concorrer novamente durante todo o período restante do mandato e nos 8 anos seguintes. No entanto, outra lei que entrou em vigor em 2025 reduziu o prazo em que os políticos ficam inelegíveis para, no máximo, 12 anos. O texto do ano passado determina que o prazo de inelegibilidade começa com a condenação por um colegiado e será de 8 anos a partir de então, o que antecipa a contagem de prazo e reduz o tempo em que o político fica inelegível. Se houver outras condenações posteriores, a soma do período em que o candidato não pode concorrer a cargos eletivos deve ser limitado a 12 anos. No entanto, a lei mais recente prevê exceções a essa regra mais branda. Se a condenação ocorrer por crimes de maior gravidade, como lavagem de dinheiro, tráfico de drogas, terrorismo ou outros crimes hediondos, continua a valer a regra antiga. Inelegibilidade de 8 anos contados a partir do cumprimento integral da pena. A lei aprovada em 2025 foi contestada pelo partido Rede Sustentabilidade viabilidade no Supremo Tribunal Federal. A legenda alega que o mérito do texto aprovado na Câmara foi alterado pelo Senado, mas o projeto não retornou para a análise dos deputados, como determina a Constituição. O partido também sustenta no processo que o abrandamento das regras permite o retorno de políticos condenados por crimes graves à vida pública prematuramente. O deputado Chico Alencar, do PSOL do Rio de Janeiro, que já estava na Câmara na época da aprovação da lei da ficha limpa, defende que os ministros do Supremo decidam pela restauração do texto aprovado em 2010.
0: A lei é boa, ela é eficaz relativamente. Teria que retirar e derrubar esse facilitário, inclusive o tempo de inelegibilidade, que foi reduzido recentemente através do próprio parlamento. Então, voltar à sua formatação original seria muito saudável. Eu espero que o Supremo Tribunal Federal decida com olho num preceito constitucional, que é a integridade, que é a ética pública, que é a qualidade da representação, a partir desse princípio constitucional da impessoalidade, da publicidade, da ética, da honestidade.
12: Um pedido de vista do ministro Gilmar Mendes, em maio deste ano, suspendeu o julgamento da ação no Supremo Tribunal Federal. Antes da interrupção da análise, a relatora do processo, ministra Carmen Lúcia, já havia votado a favor da manutenção da Lei da Ficha Limpa de 2010 nos principais pontos contestados pela rede. O único ministro a votar depois da relatora foi Luiz Fux, que concordou inteiramente com o voto de Carmen Lúcia. Da Rádio Câmara de Brasília, Maria Neves.
27: Segurança Pública.
11: André Fufuca, do PP do Maranhão, propõe criar a chamada culpa temerária no Código Penal para casos em que a pessoa provoca um resultado sem intenção, mas deixa de tomar cuidados básicos diante de uma situação de risco.
10: A proposta de André Fufuca considera culpa temerária os casos em que há um risco grave e evidente de que o resultado aconteça. O objetivo, segundo o deputado, é punir com mais rigor situações de negligência extrema sem tratá-las como dolo eventual.
11: Ercílio Coelho Diniz, do MDB de Minas Gerais, apresentou o projeto que cria a Política Nacional de Prevenção à Violência contra a Mulher por meio de monitoramento preventivo de risco. A proposta prevê a identificação e o acompanhamento de situações de alto risco antes da ocorrência do crime.
10: O texto de Ercílio Coelho Diniz sugere a integração entre órgãos públicos e a criação de um Banco Nacional de Dados Estatísticos. Em casos de alto risco, o projeto permite medidas como monitoramento eletrônico do agressor e atendimento psicossocial prioritário.
11: Euclides Petersen, do Republicanos de Minas Gerais, é autor da proposta que facilita a responsabilização por crimes de violência patrimonial contra mulheres em situação de violência doméstica e familiar. A medida abrange casos de destruição, subtração ou retenção de bens, valores e documentos.
10: Pelo texto, esses crimes passariam a ser processados por ação penal pública incondicionada, sem necessidade de representação da vítima. Euclides Petersen explica que a mudança reduz os mecanismos de coerção que podem dificultar a denúncia e a responsabilização dos agressores.
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27: Votação.
11: O plenário da Câmara pode votar projeto que estabelece idade máxima de 15 anos para táxis. A proposta prevê também linhas de crédito para compra de carros novos, como informa o repórter Antônio Vital.
14: Ganhou o regime de urgência e pode ser votado a qualquer momento no plenário da Câmara, projeto que define limite de 15 anos de idade para veículos usados por taxistas. A proposta apresentada pelo deputado Dr. Luizinho, do PP do Rio de Janeiro, também cria linhas de financiamento público para a compra de táxis novos. Para o autor do projeto, a lei atual não estabelece critérios claros sobre a idade máxima dos veículos, nem prevê mecanismos de apoio financeiro para a renovação da frota. A justificativa para a proposta é de que a renovação da frota de táxis dá mais segurança para passageiros e motoristas, reduz a emissão de gases do efeito estufa e estimula a profissionalização dos taxistas. O projeto prevê que o governo federal ofereça linhas de crédito específicas para taxistas autorizados. O texto não estabelece as condições de financiamento, que serão definidas por um regulamento específico, mas prevê prazos de pagamento de até 15 anos. O regime de urgência para o projeto

0: querendo votar a favor do regime de urgência, como explicou a deputada Érica Cocai, do PT do Distrito Federal.
1: Este projeto, ele fala da idade máxima do veículo. É bom que se tenha a noção de que são veículos que rodam bastante, então, portanto, tem uma alta quilometragem. É diferente de um veículo que é usado de forma esporádica. Ao mesmo tempo, tem um financiamento para essa renovação da frota. Isso significa modernizar o serviço e, ao mesmo tempo, valorizar os taxistas.
0: Com o regime de urgência, o projeto que define limite de 15 anos de idade para táxis e cria linhas de financiamento para veículos novos pode ser votado diretamente no plenário da Câmara, sem passar pelas comissões permanentes da Casa. Além do projeto, aguarda a votação pela Câmara e pelo Senado, medida provisória que prevê o financiamento de veículos novos considerados sustentáveis por taxistas, motoristas de aplicativo e cooperativas. Ou seja, os motores precisam ser elétricos, híbridos, a etanol ou flex. Da Rádio Câmara, de Brasília, Antônio Vital.
2: Economia. Lucas Ramos, do PSB de Pernambuco, defende o aumento do limite de receita para que transportadores autônomos de cargas possam ser enquadrados como microempreendedores individuais. A proposta eleva o teto anual de R$ 251 mil para R$ 400 mil e prevê atualização automática pelo IPCA.
3: Relator da matéria na Comissão de Indústria, Comércio e Serviços, Lucas Ramos avalia que a mudança torna o limite mais compatível com a realidade econômica dos caminhoneiros. O deputado reitera que os custos do setor também sofrem os efeitos da inflação.
2: Agricultura. Zé Adriano, do PP do Acre, defende a aprovação de projeto que autoriza até 20 bilhões de reais para linhas de crédito destinadas à quitação de dívidas de produtores rurais afetados por perdas sucessivas. Ele informa que a medida inclui prejuízos sofridos entre 2020 e 2025.
3: O projeto de Zé Adriano retoma com ajustes o que estava previsto em medida provisória que perdeu a validade em fevereiro deste ano. O deputado argumenta que a renegociação das dívidas vai permitir que os produtores continuem a atividade agropecuária.
2: Júnior Ferrari, do PSD do Pará, apresentou projeto que aumenta as penas para quem falsificar, adulterar ou manipular ilegalmente alimentos. De acordo com o texto, a pena passa para reclusão de 10 a 15 anos, além de multa.
3: Júnior Ferrari alega que casos de contaminação e uso de componentes impróprios para o consumo têm se tornado mais frequentes. Para o deputado, a adulteração intencional de alimentos merece penas equivalentes às previstas para a falsificação de medicamentos.
2: Presidência. O presidente da Câmara pediu que a população acompanhe o trabalho parlamentar ao longo do mandato e não apenas no momento do voto. Hugo Mota participou de uma premiação em Brasília, como informa a repórter Silvia Munhato.
4: O presidente da Câmara, Hugo Mota, pediu que os cidadãos acompanhem as atividades parlamentares em todos os anos de cada mandato, para que a avaliação não seja feita apenas na época das eleições. Ele ressaltou a importância dessa fiscalização em cerimônia do Prêmio Congresso em Foco 2026.
5: O que queremos dos nossos representantes? O que faz um bom deputado? O que define uma boa senadora? Perguntas como essas não podem ser feitas apenas de 4 em 4 anos, no momento do voto.
4: O Prêmio Congresso em Foco busca o reconhecimento dos parlamentares mais bem avaliados pelo público em geral e por especialistas. Mota afirmou que, como qualquer pessoa, os políticos também gostam de ter o trabalho reconhecido. Para a fiscalização do trabalho parlamentar, Hugo Mota explicou que a Câmara dos Deputados torna público todo o processo legislativo, como exige um sistema democrático. Para o presidente, cada cidadão terá uma maneira diferente de avaliar o que faz um bom parlamentar, porque são vários os pontos de vista. Mas diz que o importante é que isso não impeça a construção de consensos.
5: O parlamento existe para dar voz às muitas e legítimas divergências em nossa sociedade, mas também para que não percamos de vista o nosso senso de fraternidade, a ideia de que o futuro de cada cidadão está atrelado ao de todos os outros.
4: Os vencedores do Prêmio Congresso em Foco 2026 podem ser conhecidos na página do Congresso em Foco na internet. Da Rádio Câmara de Brasília, Silvia Munhato.
2: Trabalho.

0: Alexandre Guimarães, do MDB do Tocantins, apresentou o projeto que regulamenta as premiações em rodeios, festas do peão e eventos competitivos. A proposta obriga os organizadores a divulgar previamente os valores dos prêmios, as formas de pagamento e os critérios de distribuição.
1: Alexandre Guimarães alega que muitos participantes viajam, pagam inscrição e têm despesas com transporte e alimentação e, no final, o prêmio não cobre os custos. Para ele, a medida promove mais segurança jurídica, fortalece a transparência nas relações e valoriza os profissionais do segmento.
0: Termina agora o Jornal Câmara dos Deputados, produzido pela Rádio Câmara, com trabalhos técnicos de Wellington Teles e apresentação de Val Monteiro e Luciana Vieira. Uma boa noite para você.
1: A Voz do Brasil está de volta na segunda-feira. Boa noite e bom fim de semana.
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0: 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Uma ótima noite de sexta pra você. Hoje, 28 de agosto, e tem a Arena Up, a música que tem a cara do fim de semana. Você curte comigo? E pra começar, tem Henrique e Juliano, Briga Feia.
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2: Felipe Araújo com Luan Pereira, Body Splash e antes Bruno e Marrone choram as rosas. Um beijo para Cibele Vieira. Aninha, eu adoro o seu programa e amo a sexta-feira. Como eu, né, Cibele? Bom fim de semana pra você. O Bruno tá com a gente. Um beijão pra você, Bruno, no final do telefone 2877. André também tá curtindo a nossa programação e ele manda um beijão para a Alessandra, sua namorada. Obrigada pela companhia de vocês.

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0: 10:25.
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Aqui tem música boa, tem aquela com a cara do seu fim de semana. Aproveite o Arena Up. Morena de Goiânia, Hugo e Guilherme com Maiara e Maraísa.

0: Esse foi o Zé Vaqueiro com Volta Comigo Bebê e antes a Simone Mendes, Dois Fugitivos. Um beijo para a Daniela, final do telefone 1751. Um beijão também para o Marcos, indo trabalhar. Acredita, Ruiva? Acredito, você tá me contando. Boa sexta para você e bom trabalho, Marquinhos. Beijo para a Angélica e ela gostaria de ouvir o Gustavo Mioto e eu já salvei o seu pedido, Angélica. Um beijão, tá?
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0: Moves Like Jagger é a música que encerra a sequência com Maroon 5, antes Geninho com Mariana Fagundes, peão todo tatuado. Eu volto já já.
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3: 10h57.
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1: Excelente sexta-noite pra você, aproveite o seu fim de semana, tá só começando, gente linda. Barões da Pisadinha, esquema preferido.

João Gustavo e Murilo, lençol dobrado. E um beijão para o Bruno Siqueira, um beijo também para a Simone Garcia e a Micaela. Manda um beijão para o Anderson, seu namorado. Obrigada pela participação.

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0: Chegando o nosso intervalo e para encerrar a sequência, Dua Lipa, Illusion. Já já eu volto e volto com Cleiton e Romário. Morena, não saia daí.
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0: 11:26.
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0: 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Aqui tem música boa, a música que tem a cara do fim de semana. Você curte sempre na sexta-noite comigo. Cleiton e Romário, Morena.
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em casa hoje, Jorge Henrique Rodrigo com Marília Mendonça aqui no Arena Up. Um beijo para o Alex e ele manda um abração para todo mundo da farmácia Cruz das Almas. Alex, obrigada pela sua participação. Flaviana, um beijo para você, obrigada pelo carinho. Mônica Silva, um beijão. Natália Siqueira também tá comigo. Elas participam lá no meu Insta, no Sou Ana Paula Barros. E o Sargento Salvador tá curtindo o Arena Up nesta sexta. Um beijo.

E pra encerrar o Arena Up desta sexta, Pitbull com Bon Jovi, Now or Never. Antes, Rio Negro e Sulimões, Fivela com Fivela. Aliás, hoje sexta, fim de semana.

0: Hora de passar fivela com fivela, né não? Bom fim de semana pra você e obrigada pela sua companhia. Aqui você pode pedir a sua música e mandar um beijo pra quem você gosta. 3499-136-2203. Beijo da Ruiva, fica bem.
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3: 11:56.
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0: Um ótimo fim de semana pra você. Hoje é sábado, dia 29 de agosto. E vamos ouvir boa música. Vamos viajar no tempo. Vamos lembrar do nosso amor. Aqui você participa a hora que você quiser. 3499-136-2203. Esse é o nosso WhatsApp. E se a gente não se conhece, muito prazer. Eu sou a Ana Paula Barros. E pra começar o No Ritmo do Amor, tem Alessi Brothers com Christopher Cross, Forever.

Aqui na programação Just the Two of Us com Grover Washington. Antes a Cyndi Lauper, All Through the Night. E aqui no WhatsApp, um beijo para o Bruno, final do telefone 8299. E o João Carlos também tá curtindo a gente. Ele manda um abração para todo mundo da pizzaria do seu Manolo. Obrigada pela participação de vocês.

Hora de encerrar a sequência e dessa vez com Rolling Stones, Angie. Depois do intervalo, eu volto para te fazer companhia neste sábado à noite.

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2: Aqui no programa você curte boa música, você viaja no tempo e com certeza cada música te traz uma lembrança. Essa lembrança deve ser gostosa. Se não for, não permita com que ela permeie os seus pensamentos. É a vez do Chris de Burr, Love is My Decision.

Can't Get Off My Mind, na voz de Lenny Kravitz, aqui no Ritmo do Amor. Um beijão para o Charles, final do telefone 2799. Ana, eu adoro o seu programa e adoro as coisas que você diz. Muito obrigada pela companhia, Charles. Uma ótima noite.

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0: Aqui no programa, além de boa música, a gente conversa um pouco sobre a vida e faz parte recomeçar quando é necessário. Toda a história de sucesso, com certeza, tem também uma história de fracasso, de recomeço, de maturidade, aprendizado. Katy Perry, para começar mais uma sequência, Think of You.

Stacey Abrams, That's So True. Um beijo para Abigail, final do telefone 7792. Ana, concordo com tudo que você disse. Muito obrigada pelo seu feedback, Abigail. Uma ótima noite. E a Melene também tá curtindo a gente. Aninha, tô sem sono. Já ele chega, Melene. Obrigada pelo carinho.

0: 1:27.
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2: Se você acabou de chegar, seja bem-vindo, obrigada pela sua companhia. Esse é o No Ritmo do Amor e a gente se encontra aqui na rádio todas as noites para viajar no tempo. Aproveite o seu sábado. Donato e Stefano, estou enamorado.

Essa é de 1985 e a gente toca Broken Wings com Mr. Mister. Antes, José Augusto, Chuvas de Verão, música que a Vânia, final do telefone 0117, nos pediu. Um beijão pra você, Vânia.

0: Agência Rara no Ritmo do Amor deste sábado, hoje com o Lady Antebellum, Need You Now. Obrigada pela sua companhia, obrigada pela sua participação no WhatsApp, no 3499-136-2203. Eu gosto demais de passar a noite aqui com você. Beijo da Ruiva, fica bem, até amanhã.
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0: 1:56.
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0: Uma ótima madrugada pra você, um ótimo fim de semana, sabadão. E eu te faço companhia. Eu sou a Ana Paula Barros e aqui no Sonâmbulos você pode participar também. Deixe o seu pedido musical pra gente. Logo, logo você vai ouvir a sua música preferida. 3499-136-2203 é o nosso WhatsApp. E todas as madrugadas, eu, Ana Paula Barros, te faço companhia. Seja bem-vindo. Você não está sozinho.
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0: A primeira de hoje é Jorge Mateus.
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2: 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Ela vacilou comigo, nós estamos aí, né? Tudo certo.

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0: nosso intervalo comercial, mas eu não demoro.
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3: 2:27.
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0: 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De volta com Sonâmbulos para te fazer companhia todas as madrugadas. Se você está trabalhando, bom trabalho para você. Sonâmbulos. É a vez da Ana Castela.
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0: Marcando presença no Sonâmbulos, Henrique Juliano. Aqui no Sonâmbulos sempre tem música boa. Depois do intervalo, eu continuo com você.
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3: 2:57.
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De volta com Sonâmbulos e você é sempre muito bem-vindo. Sonâmbulos. É a vez do Zé Neto e Cristiano.

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2: Kleber e Cauã.
1: Pra que

0: Marcando presença no Sonâmbulos, Gustavo Lima. Hora do intervalo comercial, mas eu volto bem rápido. Me espera.
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3: 3h27.
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0: Esse é o Sonâmbulos e com você o programa fica muito melhor.
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0: É a vez da dupla Diego e Vitor Hugo.

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0: Marcando presença no Sonâmbulos, a dupla Israel e Rodolfo. Esse é o Sonâmbulos e com você o programa fica muito melhor.
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3: 3:59.
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0: Foi aqui que pediram músicas fresquinhas?
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Eu tô de volta com Sonâmbulos. Sonâmbulos. Canta pra gente, Simone Mendes.

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2: Luan Santana e Léo Foguete. Luan City Festival São Paulo.

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1: Mais um intervalo pra gente. Eu não demoro.
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1: 4h28.
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0: Que bom que você tá aí do outro lado curtindo a nossa programação. Agora tem Gustavo Mioto.

0: O Sonâmbulos deste sabadão fica por aqui. Muito obrigada pela sua companhia. Beijo da Ruiva. Fica bem.
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0: 4:57.
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0: Muito bom dia pra você, tá tudo bem? Eu sou o Luciano Leão e agora tenho Pé no Barro. É a música sertaneja, é a saudade que vem por aqui, viu? Hoje, sabadão, dia 29 de agosto, dia do combate ao fumo. Pois é, tão importante isso, né? Você não fumou? Então não fume a primeira vez. Evite esse vício que judia tanto, né? Olha, vai ter muita coisa boa pra você. Vamos mandar hoje Edson e Hudson. Vai ter Gino e Geno, gente. A saudade começa forte. Choram as rosas. É Bruno e Marrone.

0: 5:26.
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0: mano, me leva pra casa. Essa fazia tempo que eu não ouvia, viu? Agora, quer ficar com a gente? Você quer, né? Decida ficar com a gente. Milionários é rico.
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0: Vamos por aqui com o passado da música sertaneja que continua aqui no Pé no Barro. Eu sou o Luciano Leão, que delícia falar com você. Quero continuar por aqui, tem a segunda hora que a gente abre com uma reflexão. É a frase Pé no Barro. Hoje ela manda o seguinte: olha, os erros do passado são lições pra gente refletir e não pra gente repetir, viu? Agora é César Menotti e Fabiano.

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que aqui o negócio é assim, é a saudade. É muita história, muito sertanejão passando por aqui. E daqui a pouco quem passa é Léo Magalhães, vem Duduca e Dalvan, vem muito mais.

0: 6:28.
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19: Você quer mais, né? Quer mais saudade? Então bora, vamos relembrar Guilherme e Santiago.

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6: Olá, muito bom dia, amigas e amigos ouvintes. Está começando agora o Sabadão da 91. A partir de agora até as 9h30, muita música boa para você curtir o seu início de final de semana.
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6: São 2 horas com as melhores músicas, os sucessos de banda, o melhor da música gaúcha e também a música sertaneja, passando por aqui no seu Sabadão.
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6: Hoje, dia 29 de agosto de 2026, eu sou o Baroneski na apresentação, aqui nos trabalhos técnicos também, o Richard, fazendo aquele atendimento muito especial para você, amigo ouvinte, que participa com a gente.
8: Aqui é pressão, cowboy.
6: É, e aqui no Sabadão, além de muita moda boa, tem brindes para você que participa com a gente. 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
6: Vem com a gente, participe através do WhatsApp 99356377. Está valendo também a sua participação através do Face e da Live.
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6: Milionário José Rico abrindo a nossa programação musical. Viva a vida! Bom dia!

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0: Interativa FM, 7h40. Olha, acontece no próximo domingo, né, dia 6 de setembro, um almoço lá na comunidade do Arroio do Tigre, né? Estão todos convidados a participar, né? Um grande almoço lá no Arroio do Tigre, né? E à tarde também haverá um leilão lá de um bezerro, né? E também tem música ao vivo lá para o pessoal também se divertir, né? E também sorteio de prêmios. Participe você também do almoço da comunidade do Arroio do Tigre. Temos fichas à venda aí na Maronês Materiais de Construção. 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
1: Bom dia!
0: Um dia especial aqui aos amigos que já estão aqui no início da nossa programação com a gente aqui, né? Abraço aqui, quem tá por aqui, vamos ver aqui, a Cássia Asque, lá do Nossa Hora das Graças, também a Ana Carolina Almeida, lá do bairro São Francisco, Jairo Coleto, a Salete Rabaioli, aqui do centro de Ampere, também a Neiva Bock, todo o pessoal lá do bairro Uaçari, a Claudineia Corbari, da Vila Esperança, os amigos lá do São Francisco, a Márcia Fagundes, também a Marivane Fagundes, o Gilberto Gomes, Ivan Lucas da Silva, os amigos lá do Santa Mônica, né? E também por aqui o Jairo Coleto, né? O Newton Fagundes, o Valdecir Freire, abraço aqui para a Ana Fagundes também, e a Júlia Fagundes, abraço também para a Olga Sajorato, amigo Fiorino Sajorato também. Ele abraço, bom dia para a Beloni do Amaral, ela que é lá do bairro Uaçari, a Elisete Germano também, aquele abraço, bom dia para a Cleci Aparecida Pedroso Piccoli Romão, ela que é lá do Vila Bela, abraço para a Clair Reisel, a do Santa Paulina, também lá do Colina Verde, a Daiane, aquele abraço, bom dia para a Marisa Machado aqui do Centro, Antônio Stachac do Santa Mônica, a Clarice Américo lá do Água Verde, aquele abraço também para o Lucas Emanuel Borges do Loteamento Notável. E também por aqui com a gente o Márcio Kempa Clementina e também o Paulo César, né? Os amigos lá do Santa Mônica.

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2: Tudo bem, são 7 horas e 51 minutos. Olha, no próximo domingo acontece a tradicional festa do Búfalo, aí no bairro Uaçaria, 20ª festa do Búfalo. E você está convidado a participar, né? Tem carne de búfalo e também carne de gado aí para você. Aí, fichas à venda aí com o pessoal da comunidade e também na Maronês Materiais de Construção. 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Agora queremos mandar um bom dia especial aqui para o Júnior do Amaral, lá do bairro Açari, também a Claudete Correia, do Colina Verde, o Lides Puton, do bairro Rondinha. Abraço aqui, um bom dia para a Cleonice Dominski, lá no Santa Paulina, também a Josiele do Nascimento de Lima, os amigos lá do São Salvador, por aqui também a Tatiane França, lá do São Francisco, José Carlos do Rosário, também do São Francisco, a Cleci Morinel, o Eduardo Rosa Lima, lá do Santa Paulina, a Franciele Belusso, aquele abraço aqui também para o Valderi Delani, lá do Colina Verde.
3: Ô, Aronês, solta um sucesso de banda aí pra gente.
2: JM chegando pra você curtir Vidro de Perfume.

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3: Olha, pontualmente 8 horas. 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

0: 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Olha aquele abraço especial aqui para a Ivanilda de Carvalho, lá do bairro Rondinha, né? Ligadinhos com a gente aqui, mandando toda a programação aqui para o neto, o Pedro Henrique Ribeiro. Gostaria de ouvir uma música do Gaúcho da Fronteira. Daqui a pouquinho sai para você. E também aqui a Emanuele Fogliato, ligadinha com a gente lá do Vila Bela. Simone Oléias, a da linha Biazin, né? Quero mandar um abraço especial aos amigos lá da Brita Sul, né? Brita Sul, amigo Leandro Degrau também. O Massolo, né, pessoal ligadinho com a gente, o Roger Massolo, aquele abraço especial aos amigos lá da Brita Sul, né, ligadinhos com a gente e peleando hoje, né, aí no trabalho aí. Abraço aqui também para a Ellen Valentina Zaleski aqui do centro, também a Isolete Roveda lá do Santa Mônica, a Marlene Rabelo dos Santos, ela que é lá do Industrial Gilberto Simoneto. Abraço aqui, um bom dia para a Letícia Machado do Santa Paulina, também Amanda Carvalho do São Francisco e também a Fátima Silva lá do bairro Floresta.
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4: Interativa FM, 8 horas e 9 minutos. 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Olha, queremos mandar um bom dia especial aqui para o Rudimar Orlandini, lá da linha Santa Rita, né, ligadinho com a gente. Aquele abraço também para o Sadir Ramos e toda a família lá do bairro São Francisco. A Zilda dos Santos Tavares participando com a gente aqui, a do Vale dos Pássaros. Também a Suzana Lesenfeld do Santa Mônica. Aquele abraço aqui, um bom dia para a Zeli Ramos, também do São Francisco. A Raquel Butti de Oliveira, abraço, bom dia para a Marilane Sutil lá do Colina Verde, a Eva Fiatkowski do São Francisco, também Diego Borges lá do Santa Paulina, amigo João Delani lá do Nossa Senhora das Graças e também Amanda lá do Santa Paulina.
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4: Olha aí, são 8 horas e 19 minutos. Seja bem-vindo aqui à programação do Sabadão da 91. Vem participar com a gente e concorra aos brindes deste final de semana. 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E quem já está participando com a gente aqui é amigo Ari dos Santos, ele que é lá do bairro Notável, né, ligadinho com a gente. Ele também, a esposa Cirlei e a Isabelle dos Santos, né? Abraço a todos, obrigado pela companhia. E também o Linto Moser, ele neto, ele que é lá do Colina Verde. Lenir Goralski, do Jardim Floresta, também com a gente. Por aqui também, Leomar Carneiro dos Anjos, lá do bairro Rondinha. A Cleci Mazardo, do Jardim das Palmeiras. Bom dia aqui para o amigão Ney Lupatini, aqui do centro. Também a Neiva Gregorec, do São Francisco. A Poliana Coleto, lá do Nossa Senhora das Graças. Aline Franciele Vieira Cavagnolo, do Vila Bela. Também a Denilson da Silva Matos, ele que sai na Panificadora Cristal, né? Pessoal trabalha, Panificadora Dois Irmãos, né? Panificadora Dois Irmãos aí, ligadinho com a gente, né? Curtindo aqui a programação. E também, amigo Altemir Devite, meu amigo gaúcho lá do Santa Paulina.
5: Gaiteiro, toca o negócio aí.

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6: Olha, são 8 horas e 28 minutos. Olha, a comunidade do Arroio do Tigre, né, convida todos para o grande almoço que acontece no próximo domingo, dia 6 de setembro, né? Aí na comunidade do Arroio do Tigre. E você é convidado a participar aí. À tarde haverá também um leilão de um bezerro, também tem música ao vivo e também tem sorteio de prêmios aí durante, após o almoço aí, lá na comunidade do Arroio do Tigre. Temos fichas à venda aí na Maronês Materiais de Construção. 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
7: Bom dia!
6: Um dia especial aqui para a Karine Mor, né, ligadinha com a gente lá no Santa Paulina, e também a Cibele da Silva de Oliveira, ela também que é do Santa Paulina. Bom dia para a Sônia Soares, ela do Nossa Hora das Graças, Beloni Barcelo também, a do São Francisco. Abraço aqui também para a Rafaela Monique de Sena, Lara, a do bairro Rondinha, né? Abraço para o meu amigo Vitório, a da Cerâmica Dois Irmãos, lá em Prudentópolis. Ligadinho com a gente, aquele abraço, seu Vitório. Obrigado pela companhia. Também Kelvin Marcinhac da Silva, da linha Santa Inês. O João Igor de Oliveira de Azevedo, lá do São Francisco. A Inês Gonchorroski do Santa Mônica. Juvenal José Hermes, a do Santa Paulina. Também ligadinho com a gente por aqui. A Maria Rosângela Cardoso. E também a Roseli Marzevski, Matheus Mânica, também a Jennifer Mânica, os amigos lá do Santa Mônica. Abraço a todos, obrigado pela companhia.
7: Solta um sucesso de banda aí pra gente.
6: Musical São Francisco chegando pra você.

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3: Olha, são 8 horas e 40 minutos. Olha, acontece no próximo domingo no bairro Uaçari a tradicional festa do búfalo. É a 20ª festa do búfalo aí no bairro Uaçari. Você é convidado a participar com a gente aqui. E haverá terá churrasco de búfalo e também ligado aí, fichas à venda e na Maronês, materiais de construção, né? Chegue por lá e participe com a gente da 20ª Festa do Búfalo, que acontece no próximo domingo, dia 6 de setembro, aí no bairro Uaçari. 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Olha quem tá ligadinho com a gente, né? Queremos mandar um abraço especial aqui. É a Marlene Aparecida Silva Schneider, do Industrial Gilberto Simoneto, também por aqui com a gente. A Daiane Babix, a do Santa Mônica. Eluir Bruno Matias, também ligadinho com a gente lá no Água Verde. Flávio Solano, também do São Francisco. A Simone Cardoso, aquele abraço aqui também para a Maria Leonides Verlan, a do São Francisco. Enzo Gabriel Bortolomedi, também do Santa Paulina. A Lucinei Neres Viadeschi, lá do Nossa Senhora das Graças, e também Nes Varjoca, da linha Santa Rita.
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4: Bom dia!
3: Bom dia especial aqui para a gurizada aí, o Ivanir Stachowski, toda a equipe da Maronês Materiais de Construção, pessoal aí trabalhando e ligadinho com a gente. Aquele abraço especial a todos aí. E também a Jaqueline Fagundes do Rondinha, a Terezinha Vedana, a Mariana dos Santos do São Francisco, a Mariana Carnetti do Colina Verde, Eliel Chikoski do loteamento Bela Vista, também o Fernando Zabotti do Colina Verde, por aqui também com a gente o Ronaldo Granville Vicini lá do bairro Uassari, a Marli Maronês também lá do bairro Uassari. Aquele abraço aqui também para Angélica Borges do loteamento Notável.

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1: Olha, são 9:01, 9:01, não participou ainda com a gente? Participe agora mesmo você também e concorra aos brindes aqui do Sabadão da 91. Hoje temos o sorteio do café com leite mais pão de queijo do Alto Posto Bom Princípio, também o churrasco de gado da Casa de Carnes Bertoldi, mais uma camisa da festa do Búfalo do bairro Açari e também o kit churrasco do Ítalo Supermercado. Estamos aí esperando a sua participação também. 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Olha, queremos mandar um alô especial, bom dia para o amigo Jorginho Schneider, né, ligadinho com a gente lá no Industrial Gilberto Simoneto, também aqui lá do Santa Paulina, a Catiane Stachak, também Heitor Stachak Silveira, abraço aqui, bom dia para o Arthur Tibes de Campos, lá do Santa Paulina, também a Mônica Buton do bairro Rondinha, a Isadora Cristina Zaleski, bom dia para o amigão Edmundo Kowalski, lá do quilômetro 50, a Jandira Frankoviak, também lá da linha Nova Bélgica, abraço, bom dia aqui para a Marley Mendes, lá do Colina Verde, também Theo Kowalski Coleto do Santa Mônica e também o Antônio Gabriel Miller Machado do quilômetro 50.

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3: Interativa FM, 9 horas e 13 minutos. 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Olha, queremos mandar um alô especial, um bom dia para a Heloísa Gregol, né, ligadinha com a gente lá no bairro São Francisco, o Cristiano Soares do Santa Paulina, também a Lourdes Zeferino lá do bairro São Francisco, Luiz Emanuel de Oliveira Azevedo, também do São Francisco, Vinícius José Marciac da Silva, ele que é lá do Santa Paulina, bom dia para Daniel da Silva de Moura, do São Francisco, a Samara Zucchelli da linha Santa Inês, também por aqui com a gente, Heloísa da Silva de Moura, lá do São Francisco, o Jandir Kowalski da linha São Tomás e também o Leonardo Zabotti lá do Menino Deus.
4: Ô, Maronês, solta um sucesso de banda aí pra gente.
3: Doce pecado.

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1: Olha, são 9 horas e 22 minutos, né? Olha, se você não participou ainda com a gente, ainda tem alguns minutos para você participar com a gente. Daqui a pouquinho voltaremos aí com o sorteio dos brindes aqui do Sabadão da 91.
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1: É isso aí, chegou o momento de fazermos o sorteio dos brindes aqui para você, amigo ouvinte, que participou com a gente nesta manhã de sábado. E vamos iniciando aqui com o sorteio do café com leite mais pão de queijo do Alto Posto Bom Princípio, né? 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
2: Saiu para o nosso ouvinte, o Theo Kowalski Coleto, do Santa Mônica.
1: Valeu, Theo. Obrigado pela sua participação, né? Só chegar por lá durante a semana e saborear, né? Delicioso café com leite mais pão de queijo e do Alto Posto Bom Princípio.
2: Parabéns aí, Theo.
1: Seguimos aqui com o sorteio aqui do churrasco de gado, aquele churrascão de gado e da Casa de Carnes Bertoldi, né? 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
2: Saiu para nosso ouvinte, Eriele Chikoski, lá da Bela Vista.
1: Valeu, Eriele. Obrigado pela sua participação, né? Churrascão de gado para você ali da Casa de Carnes Bertoldi.
2: Parabéns, Eriele.
1: E vamos pro sorteio aqui agora do kit churrasco e do Ítalo Supermercado, né? 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
2: Saiu para o nosso amigo Adenilson da Silva Matos, aqui da Panificadora Dois Irmãos.
1: Valeu, Adenilson. Obrigado pela sua participação. Churrasco, então, kit churrasco aí do Ítalo Supermercado para você aí durante a semana. Pode chegar por lá e retirar o seu prêmio aí. E agora vamos para o sorteio aqui de uma camisa da Festa do Búfalo, né? A Festa do Búfalo acontece no próximo domingo e na capela do bairro Açari. É a 20ª Festa do Búfalo, tradicional Festa do Búfalo. E você é convidado a participar e temos ingresso à venda aí com o pessoal da diretoria e também lá na Maronesa Materiais de Construção.
2: Saiu para o Eloir Bruno Matias, do Água Verde.
1: Valeu, Eloir. Obrigado pela sua participação, né? Pode chegar por lá e retirar a sua camisa aí da Festa do Búfalo.
3: Acabou. Que pena.
1: Vamos encerrando por aqui mais uma edição do Sabadão da 91, mas no próximo sábado, se Deus quiser, estaremos por aqui novamente, né, a partir das 7h30 até as 9h30, trazendo aquela seleção especial de músicas para você curtir o seu início de final de semana. Até sábado que vem.
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1: Bom dia, você ligadinho na sintonia da 91, estamos chegando na área com o nosso Supermanhã, nesta manhã linda, maravilhosa, abençoada, ensolarada de sabadão, é final de semana, que maravilha, que beleza, bom demais estar aqui, melhor ainda é ter você aí do outro lado, sempre ligadinho na sintonia da 91. E bora lá, pro seu dia ficar melhor, só aqui na Interativa FM. Aí, sabadão chegou, hein, sabadão. O que que tem no sabadão? Sabadão tem aquele nosso super sorteio do kit churrasco, oferecimento do supermercado Manfroy. Aí você que não ganhou ainda, com certeza vai ganhar. E pra ganhar, tem que participar, tem que interagir aqui pelo nosso WhatsApp no 9935-6377. Não esqueça, hein? Somente áudio. Manda seu áudio pra cá, dizendo o seu nome, seu bairro, confirmando a sua audiência para participar do sorteio do kit churrasco. Vamos lá, 9 horas e 37 minutos. Eu vou abrindo a programação de hoje do nosso Supermanhã. 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
1: Muito bem, dado o recado então, bora lá seguindo em frente com o nosso Supermanhã, chegando por aqui o primeiro sucesso, Rio Negro e Solimões, no mesmo lugar.

0: Feliz Interativa, 9 horas e 47 minutos. Tá aí som de Zezé e Luciano, Flores em Vida, fechando por aqui o primeiro bloco do nosso Super Manhã. 26 graus a temperatura neste momento. Bom dia.
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Eles, é churrasque, bom chimarrão, é disso que o velho gosta, é isso que o velho quer. Chimarrão não tem aqui, né? 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Aí pra você, só pra galera que tá na sintonia da 91, então bora lá pro WhatsApp da Interativa, aí no nosso Super Manhã 99356377, é o WhatsApp da Interativa pra você mandar a sua

0: pelo carinho da audiência. Bom dia, bom dia.
1: Bom dia, Interativa. Aqui é a Alessandra Bernardo, Brasil, do bairro São Francisco. Estou no Bandinho Interativa. Gostaria de participar do sorteio do kit churrasco e pedir a música PM Todo Tatuado, oferecer para minha mãe e minha querida, me escuta em casa. Obrigado por atendido.
0: Beleza, valeu Alessandra, um grande abraço. Estava com o dedo aí no microfone do celular, né? Abafado um pouquinho, mas deu para entender aqui, beleza? Quem mais? Aí o pessoal que tá ligadinho mandando mensagem aqui, ó, mensagem de áudio, tá bom? Manda mensagem de áudio e não esquece o nome e sobrenome aí, tá bom? Bom dia!
2: Bom dia, aqui é a Juliana de Oliveira Verle, do bairro Rondinha, tô ligadinha na Interativa e quero concorrer ao kit churrasco.
0: Valeu, Juliano, grande abraço, tá participando, tá concorrendo, bora lá, bom dia, bom dia.
3: Bom dia, bom dia, aqui é a Ana Cláudia Varela, da linha Manfrim. Eu queria participar do sorteio do kit churrasco da Interativa.
0: Beleza, valeu Ana, um grande abraço, bora lá de música, tá então a indicação da Alessandra, Peão Tudo Tatuado.
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8: 10:05.
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9: Hora que boa, hein? Interativa agora, 10 horas e 12 minutos, 10 e 12, bom dia, bom sabadão, maravilhoso final de semana para você aí ligadinho na sintonia da melhor e bora lá dando sequência ao nosso Supermanhã, trazendo mais música, mais sucesso, aí claro, a sua participação, a sua interatividade, nosso WhatsApp, sempre online no 9935-6377. Bora lá, quem tá com a gente, vai mandando aí seu áudio pra cá, hein? Seu nome, sobrenome, bairro, confirmando sua audiência pra concorrer ao kit churrasco, oferecimento do Supermercado Manfroy. Bom dia, bom dia.
10: Bom dia, tudo bem? Aqui é a Vinelli Maia, moro no bairro do Meu Deus, quero participar do sorteio. Se me puder tocar a música, a cara do Perfume.
9: Beleza, moda do perfume, rapaz. Deixa eu ver aqui. Perfume, perfume. Qual é o perfume da Vonda? Ah, cadê aqui, rapaz? Vidro de perfume, banda JM. Acho que é essa, né? Eu acho que é. Então, bora lá, bora lá. Deixa eu ver quem mais tá aqui com a gente. Ligadinho na sintonia da 91. Abraço aí pro seu Jamir. Tá em Colombo, ligadinho na sintonia da 91. E vamos lá. Beleza, seu Jamir. Um abraço aí. Colombo, como é que tá aí o tempo? Tá legal? Tá bacana? Bom demais. Bora que bora, quem mais tá com a gente aqui? Bom dia.
11: Bom dia, aqui é o Vitor Carlos da Silva, do bairro Açari, ligadinho no programa.
9: Beleza, valeu, Vitor. Um abração aí, obrigado pela sintonia. Bora que bora, bom dia, bom dia.
12: Bom dia, Wanderlei. Aqui quem fala é o Jorge Paulo Schneider, do bairro Gilberto Simoneto. Quero participar desse maravilhoso programa. E um excelente final de semana a todos aí.
9: Valeu, Jorge. Um bom final de semana. Obrigado pela sintonia. Vamos lá, quem mais? Olá, bom dia.
13: Bom dia, tudo certo? Excelente, Teodoro, do bairro Lotado. Mando uma música aí, Vestido Colorado, feliz para todos que estão na escuta e me põe aí no sorteio. Um bom final de semana para vocês.
9: Valeu, Silene, um bom final de semana para ti também, obrigado pelo carinho da audiência. Bora de música, é o Música, a primeira aqui, Vaneco, cadê o vidro de perfume? Tá aqui, achei a moda, agora sim tá rolando JM.

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7: Bora lá, Interativa, agora 10 horas e 28 minutos, 10h28, bom dia, e olha, tá rolando aí o Bazar Liquida 2026, encerra hoje vai até às 18 horas, né, começou aí às 9, as portas abertas, então aí fica o convite para você visitar, prestigiar e, né, levar toda a família, toda a galera aí. 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Você que ainda não foi, corre lá. Vai até às 6 horas da tarde neste sabadão. 10h28, bom dia, você ligadinho na sintonia da 91, ligou o rádio agora? Tá aí sintonizado? Então manda pra cá sua mensagem de áudio no 9935-6377. Não esquece seu nome e sobrenome, bairro, confirmando sua audiência pra concorrer ao Kit Churrasco. Bora lá que a galera tá por aqui, bom dia.
17: Bom dia, Vanderlei, aqui é o Gelson Jogoseski do bairro São Francisco, estamos ligadinho na Interativa FM, queremos concorrer ao Kit Churrasco.
7: Beleza, Gelson, aquele abração aí, obrigado pela sintonia, bora lá, bom dia.
18: Bom dia, aqui é a Cleonice do Rio da Prata, Santa Isabel, gostaria de participar do Kit Churrasco da Interativa, bom dia.
7: Valeu, bom dia, Cleonice, obrigado pelo carinho da audiência, pela sintonia, bora lá, bom dia. Deixa eu ver quem é aqui, é o Marcelinho se infiltrando aqui nas mensagens dos ouvintes. Pra trazer aqui notícia do kit festa da promoção aniversariante, então fala aí.
19: Bom dia, meu amigo Vanderlei, bom dia, ouvintes da Rádio Interativa FM, manhã de sabadão. Estamos nas ruas da cidade de Ampere para a entrega do kit aniversariante da semana. Todos os sábados a Interativa faz para você a entrega do Super Kit neste final de semana especial, Vanderlei. 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meses assim, Vanderlei, nós que pagamos a festa, então nós vamos pagar a festa para você, amigo ouvinte, hoje em parceria de todos os sábados com a Atacarejo Rádio e hoje Interativa pagando a festa para o aniversariante da semana. Você que participou, fique ligadinho, você pode ser o próximo contemplado de hoje. Nós podemos já bater aí na sua porta com esse super kit, com o kit balão da Rádio e hoje a Interativa pagando a festa, Vanderlei.
7: Beleza, tá aí, show de bola, é esse final de semana, então é a Interativa que paga a festa do aniversariante da semana. E então já o pessoal já saiu, né, na captura aí do contemplado. Então o pessoal que faz aniversário a partir de amanhã até o próximo sábado já pode acessar o site radiofminterativa.com.br, se inscrever para concorrer ao kit festa da próxima semana. Mas só a galera que faz aniversário a partir de amanhã, ou você que tem alguém na sua casa, na sua família aniversariando, quer fazer uma surpresinha, vai lá, inscreve o aniversariante da sua casa na promoção. Vamos nessa, 10 horas e 31 minutos, bora que bora, tem mais participações aqui, diga lá, bom dia.
20: Bom dia, Vanderlei Silva, aqui é o Márcio Química, estou escutando todas as informações, sou de Santa Mônica e também quero participar do sorteio do programa, que é o retirado do supermercado Monofroy. Eu quero agradecer muito, ser entendido, muito obrigado.
7: Beleza, valeu, Márcio, aquele abraço aí, bom dia.
21: Bom dia, Clarice Freitas do bairro São Francisco, eu queria participar do sorteio do kit churrasco.
7: Valeu, Clarice, um grande abraço, bom final de semana, obrigado pela sintonia, bom dia.
22: Bom dia, seu Antônio Maximil, aqui da Cabeceira de Santo Tomás, quero participar do sorteio.
7: Valeu, Antônio. Um grande abraço aí. Bom sabadão. Bom dia, bom dia.
2: Olá, bom dia. Leonita Calhones, do bairro São Francisco. Estou ligadinha na Interativa e quero participar do sorteio do kit churrasco do Manfroy Supermercado. Bom final de semana a todos.
7: Valeu, Leonita. Um bom final de semana para você também. Obrigado pelo carinho da audiência. Bom dia, bom dia.
4: Bom dia. Aqui é a Neuza Carvalho, do bairro São Francisco. Gostaria de participar do sorteio. Um ótimo final de semana.
7: Um ótimo final de semana para você também, Neuza. Obrigado pelo carinho da audiência. Bora lá, vai mandando aí sua mensagem para cá. 9935-6377 é o WhatsApp da 91. Já deixa salvo aí nos seus contatos, hein? Todo sabadão. Já manda aí seu áudio para cá para concorrer ao kit churrasco. Bom dia.
6: Bom dia, Vanderlei. Aqui é a Márcia Fagundes, do bairro São Francisco. Quero participar do sorteio. Estamos ligadinhos.
7: Valeu, Márcio. Um grande abraço. Obrigado pelo carinho da audiência. Bora de música. Murilo Huff, Hugo e Guilherme, Pula Fora.

0: Beleza, interativa, tá aí Vandeco, Deus não mudou, fechando por aqui mais um bloco de músicas neste sabadão lindo, maravilhoso, abençoado, temperatura já na casa dos 28 graus, tinha previsão de chuva para hoje, né? Vamos dar uma olhadinha daqui a pouquinho aqui na previsão do tempo para ver se realmente essa chuvinha vem, né? Mas acredito, pelo menos a minha previsão aqui, que venha mais à noite ali, né? Na virada aí do sabadão para o domingão, porque amanhã tinha previsão também de muita chuva, quase 50 milímetros para este domingão. Então daqui a pouco vamos atualizar a previsão do tempo para você. E a previsão de hoje também é que um ouvinte vai faturar um kit churrasco completinho aqui no nosso Super Manhã. Intervalinho, já volto.
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0: Bora lá no Super Manhã, agora 10 horas e 45 minutos. Bom sabadão pra você aí na sintonia da 91. Você que ligou o rádio agora, tá rolando o sorteio do kit churrasco, hein? Aquele kit churrasco completinho. Aí, pra você que tá ligadinho na sintonia da melhor, cadê aqui? Perdi de novo o meu... minha listinha aqui, rapaz. Tá aqui, ó. De churrasco com carne, linguiça, carvão, pão de alho, refrigerante, caixinha de cerveja. Pra você garantir o seu churrascão do final de semana. Então, bora lá, manda pra cá no 993-56377 seu áudio, dizendo seu nome, seu bairro, confirmando a sua audiência para participar do sorteio. Bora lá, bom dia!
24: Oi, bom dia, meu nome é Gabriela Grezizac, eu moro aqui na linha São Salvador e gostaria de participar do sorteio do kit churrasco. Um abraço a todos. E gostaria de pedir a música Ninguém Vai Sofrer Sozinho, Todo Mundo Vai Sofrer. Um abraço a todos, tenham um bom fim de semana.
0: Beleza, valeu Gabriela, um grande abraço pra você, todo o pessoal aí de São Salvador, os amigos de São Salvador, até brigadinho na sintonia da 91, vamos que vamos, bora lá, bom dia, deixa eu ver quem tá com a gente aqui, cadê a participação, beleza, achei aqui,
25: bom dia Vanderlei, aqui é Lete Butski, quero participar do sorteio, manda a música, Caquinho de Vidro, pra mim escutar.
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0: Beleza, valeu, Ialete. Um grande abraço, Caquinho de Vidro. Vamos achar aqui também. Quem canta essa moda? Caquinho de Vidro, rapaz. Essa eu nunca ouvi falar. Caquinho de Vidro. Ah, do Cleiton Borges, é, Caquinho de Vidro. Beleza, então vamos mandar aqui, já tá programadinho aqui. Ah, já rola aqui na sequência o som. Bora lá, quem mais? Bom dia, bom dia. 993-56377, WhatsApp da 91.
27: Bom dia, sou Marlene Aparecida da Silva Schneider, do bairro Gilberto Simoneta. Estou na escuta desse maravilhoso programa para concorrer ao sorteio.
0: Valeu, Marlene. Um grande abraço. Obrigado pelo carinho da audiência. Bom sabadão, maravilhoso final de semana. Bom dia.
28: Bom dia, Interativa. Tudo bem, Vanderlei?
0: Tudo beleza.
28: Aqui é Vivi Grave, do bairro São Francisco, sempre ligadinha, sempre participando. Toca uma moda boa do Vandeco aí, uma da sua escolha, tá? É uma das minhas favoritas, as músicas do sábado aí do programa, tá? Abençoado sabadão, tudo de bom.
0: Beleza, valeu Vivi. Obrigado pelo carinho, obrigado pela audiência. Vamos achar uma milonga aqui do Vandeco, então. Já toquei aqui, né? Deus não mudou, vamos atendendo o pedido da galera aí. Ah, deixa eu ver aqui, cadê? Vamos mandar aqui um Caverna do Dragão. Tá rolando o som.

0: Beleza, Interativa, agora 10 horas e 58 minutos, 10h58. Bom dia, você ligadinho na sintonia da 91. E vamos lá, vamos registrando aqui mais participações, né? Porque hoje bombou, rapaz, bombou aqui. Será que vai dar tempo aí de registrar a participação de todo mundo? Bom, registrar aqui pro sorteio sim, vai rodar todos os áudios. Não sei, aguenta firme aí, já já eu chego no seu. Bora lá, bom dia, vai mandando aí a sua participação para cá no 9935-6377. Um abraço aí pro meu amigo Geraldito, da barbearia do Geraldito, sempre ligadinho na sintonia lá com o Radinho no 12. Aí curtindo a programação do Superman. Valeu, Geraldito, bom trabalho, bom sabadão, obrigado aí pela sintonia. E vamos lá, que tá com a gente, olá, bom dia, bom dia.
1: Bom dia, meu nome é Karine Amor, que está participando do sorteio. Estou ligadinha aqui na Santa Paulina.
0: Valeu, Karine. Um grande abraço. Obrigado pelo carinho da audiência. Está participando, está concorrendo. Bom dia, bom dia.
2: Bom dia, bom dia. Aqui é a Zilda Tavares, do Valo dos Pássaros. Queria participar do sorteio do Kit Churrasco do Manfroy. Queria a música com a banda Passarela, quarto 12. Oferecer para todo mundo que está ouvindo. Bom final de semana aí para vocês.
0: Valeu, Zildo. Um grande abraço. Obrigado pelo carinho da audiência. Quarto 12, banda Passarela. Já programadinha aqui. Ah, bora lá, bom dia.
3: Olá, bom dia. Aqui é a Daiane, do bairro Colina Verde. Queria participar do sorteio do Kit Churrasco. Estou ligadinho na Interativa.
0: Valeu, Daiane. Um grande abraço. Obrigado pelo carinho da audiência. Está registrada aqui a participação. Vamos lá, quem mais? Olá, bom dia, bom dia.
4: Bom dia, é a Maria Lúcia Borges, do Loteamento Notável. Quero participar do programa aí para estar concorrendo ao Kit Churrasco. Você viu, eu coloco o nome dos meus filhos aí que estamos ligadinhos na programação da 91. A Angelita Borges e o Lucas Emanuel Borges. Se possível, roda uma bem chonada aí com o Leonardo. Um bom final de semana a todos, agradeço se for atendida.
0: Valeu, Mari Lúcia, um grande abraço, bom final de semana aí pra você, pra toda a família e pros filhão, aquele abraço, obrigado pelo carinho da audiência, bom dia.
5: Bom dia, Vanderlei, aqui é o Anderson Lucas do bairro São Francisco. Queria participar do sorteio do Kit Churrasco. Desejar a todos um ótimo final de semana. E toca uma música pra nós, hein? Estamos aqui no sabadão trabalhando.
0: Valeu, Anderson, grande abraço aí, bom sabadão, bom trabalho, obrigado aí pela sintonia. Galera na obra peleando aí no sabadão também, com o Radinho sempre ligado aqui na 91, obrigado pela companhia, bom dia.
6: Bom dia, Interativa, aqui é a Dayana Vantes Martins do bairro São Francisco e gostaria de participar do sorteio e desejar um bom fim de semana a todos.
0: Valeu, Dayana, bom final de semana para você também, obrigado pelo carinho da audiência, intervalinho, já volto.
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11: Vamos que vamos. Interativa agora são 11 horas e 6 minutos. Bom dia, bom dia. Você ligadinho na sintonia da 91. E deixa eu dar uma olhadinha aqui, vamos atualizar a previsão do tempo. Ó, pra hoje tá marcando aí, marcando a chuvinha. Aí, mas também tempo bom, tempo quente. Neste sábado, máxima aí na casa dos 31, 32 graus. A previsão aí de 6 a 10 milímetros de chuva para este sabadão. E amanhã, domingão, rapaz, amanhã tava marcando 50 milímetros, caiu pra 11. Onde foi parar essa chuva? Acho que foi aí... Foi empurrado para segunda-feira. Segunda-feira aqui, 53 milímetros. E amanhã tinha previsão de 50 milímetros, caiu para 11 milímetros. Então, tá de buenas também. Aí, segunda-feira, se prepara que vai ser moiada. Agora, 11 horas e 7 minutos. Bora lá, bora lá. Você que tá aí ligadinho na sintonia. Ah, deixa eu ver aqui. Vamos lá, registrando aqui a participação da galera. Bom dia, bom dia.
12: Bom dia, Interativa. Sou a Eduarda Cogo do Baraçari e gostaria de participar do sorteio.
11: Tá aí, a Eduarda também ligadinha na sintonia. Valeu, Eduarda. Um abraço pra você. Todo mundo aí do Assari em peso, curtindo a 91. Bom dia.
13: Bom dia, Interativa. Aqui é a Ivanilda de Carvalho, do Rondinha. Gostaria de ouvir a música com som 7. É sempre assim. E um ótimo final de semana a todos. E Tudo de bom.
11: Valeu, Ivanilda. Um grande abraço. Obrigado pelo carinho da audiência. Tudo de bom aí também, tá bom? Vamos lá, bom dia.
14: Bom dia, Interativa. Aqui é a Elisete Germano, aqui do centro. Eu quero participar do sorteio.
11: Valeu, Elisete. Um grande abraço. Bom final de semana. Bom dia, bom dia.
15: Vanderlei, ouvintes da Rádio Interativa FM. Já achamos o sortudo. Na verdade, é uma sortuda hoje, Vanderlei. A mulherada é participante em peso da promoção e a maioria que ganha. Então, você, homem que faz aniversário na semana, também participe. Então, só a mulherada vai dominar essa promoção. Hoje, a contemplada foi a Camila Plusinski. Ela é aqui do bairro São Francisco e foi a ganhadora deste final de semana do kit aniversariante que nós temos hoje como parceiro Atacarejo Raizel. É a Interativa pagando a festa para você, pois temos 5 finais de semana e hoje a Interativa pagou a festa para a Camila. Obrigado a ela pela participação e faça assim como a Camila, participe também da promoção deixando seu nome e endereço completo e o dia que você fez aniversário, que a gente pode num sabadão qualquer bater aí na porta da sua casa, no seu trabalho, entregar esse kit lindíssimo de todos os sábados. E lembrando, Vanderlei, só a Interativa faz essa promoção todas as semanas. A Interativa FM sempre sucesso em audiência. Agradeço a você pelo espaço e um ótimo final de semana a você e a todos os seus ouvintes.
11: Beleza, valeu então. Parabéns aí à ganhadora da promoção aniversariante da semana. Recebeu em casa o kit festa completinho com bolo docinho, salgadinho, refrigerante, decoração, tudo que o aniversariante tem direito, né? A mulherada sempre ganhando em peso aí. Tem rapaziada que fala, ah, mas só as mulheres ganham. Mas lógico, meu, ó, fica ouvindo os áudios aqui. 90% dos áudios é da mulherada. Tem mais coragem, manda, participa, interage, ouve. Então bora lá, se coça aí, para de reclamar e manda seu áudio também. 99356377.
16: Bom dia, Vanderlei. Queria participar do kit churrasco aí. Sou o Vilmar Pires Rodrigues do bairro Jardim Floresta, beleza? Roda uma música boa pra nós aqui da Esquina da Breja.
11: Beleza, valeu, Vilmar. Um abraço aí pra você, toda a galera da Esquina da Breja e sempre ligadinho na sintonia. Bom dia.
17: Bom dia, Interativa. Tô aqui ligado. Gostaria de participar do sorteio do kit churrasco. Mercado Manfro é Fred Oliveira de Santa Mônica.
11: Beleza, valeu Fred, aquele abraço. É, rapaziada, agora acordou, né? Agora acordou, bora lá, bom dia.
18: Bom dia, Vanderlei, tudo bom? Tá aí o Joaquim aqui da linha França. Bora pra nós ir Bar da Esquina. E bota lá no sorteio, um abraço, bom final de semana.
11: Valeu, aquele abraço aí, Altair, abração, obrigado pela sintonia. Bora lá, bom dia, bom dia.
19: Bom dia, Interativa. Eu sou o Junete Arpelão da Vila Esperança. Gostaria de concorrer ao sorteio.
11: Aí, a Janete também, sempre confirmando a audiência aqui no nosso sabadão. Valeu, Janete. Um abraço, bom dia.
20: Bom dia, Vanderlei. Estamos curtindo o programa. Bom sábado, bom final de semana a todos. Quero concorrer ao sorteio. Neiva Bock, do bairro Açari.
11: Valeu, Neiva. Um grande abraço. Tem o pessoal do Açari em peso curtindo a programação da 91. Bom sabadão, maravilhoso final de semana. Bom dia.
21: Bom dia, Vanderlei.
11: Bom dia!
21: Jairo Coleto aqui do Santa Mônica e gostaria de participar do sorteio do kit churrasco do Manfroy.
11: Valeu, Jairo! Um abraço, tá participando, tá concorrendo. Continua aí ligadinho na sintonia da 91. Bora lá, bom dia, bom dia!
22: Bom dia, meu nome é Caio Kowalski Coleto, moro aqui no bairro Santa Mônica e gostaria de participar do sorteio do kit churrasco.
11: Beleza, tá aí o Caio também confirmando a audiência na 91. Bom dia!
23: Bom dia, mano, tudo certo? É o Paulo Lampe, que é participar do sorteio do kit churrasco aí. Um abraço para todos que estão ouvindo aí, beleza? Manda uma música bonita para nós escutar aí.
11: Beleza, valeu, Paulo. Aquele abração. Bora lá atendendo aqui o pedido da galera. Deixa eu ver o que tem aqui. A banda Passarela Quarto 12, indicação. Leonardo, pediram aqui a música. Toca uma chonada do Leonardo, tá? Que deixaria tudo. E a indicação aqui também, pedido, banda Som 7, é sempre assim.

0: Beleza, tá aí, Banda Som 7, é sempre assim, fechando por aqui mais um bloco de músicas e olha, vamos encerrando por aqui então as participações aí para concorrer ao sorteio, né? Vamos organizar aqui a galera que participou até agora, senão não vai dar tempo, não vai dar tempo aí de registrar todo mundo. Só vou registrar aqui as últimas participações, que são bastantes, tem muita ainda aqui, né? A galera que mandou o áudio aí, bom dia!
1: Oi, meu nome é Maria Helena, Vantes Martins, moro no bairro São Francisco, quero participar do sorteio, um bom fim de semana para todos.
0: Beleza, bom fim de semana também, queridona, um abraço aí, obrigado pela sintonia, bora lá, bom dia!
2: Bom dia, Valdir Vicini de São Salvador, aqui, quero uma música bem bonita e participar do Kit Churrasco.
0: Beleza, valeu, vou descer. Abração aí, obrigado pela sintonia. Bom dia, bom dia.
3: Bom dia, pessoal da Interativa. Quem fala é Natália Soares, do bairro Santa Mônica. Eu gostaria de participar do kit churrasco de sorteio. Eu gostaria de pedir uma música do JJ. Pode ser qualquer um aí que você escolher. Boa, pra gente curtir esse sabadão.
0: Beleza, valeu, Guidona. Um abração aí, vamos achar uma boa aqui pra você curtir. Aí a Natália, quem mais? Olá, bom dia.
4: Bom dia, Vanderlei. Quero participar do sorteio. Maria Rosângela Cardoso, do bairro Jardim Floresta. Quero pedir uma música. Ana Castela e Gustavo Mioto, Princesa. Quero oferecer para as minhas filhas, Emily e Heloísa. Um abraço e bom sábado para todos.
0: Beleza, um grande abraço, bom sábado. Obrigado pelo carinho da audiência. Bora lá, bom dia.
5: Bom dia, bom dia. Aqui é o Kleber. Eu sou do bairro São Francisco e gostaria de participar do Kit Churrasco.
0: Valeu, Kleber, um abração aí, bom sábado, tá participando, tá concorrendo.
6: Bom dia, Ricardo, bairro Água Verde, estamos ligados na Interativa FM aí, eu quero participar do sorteio do kit churrasco.
0: Valeu, Alencar, um grande abraço aí, bom sabadão, bora lá, bom dia.
7: Bom dia, Vanderlei, eu Vitória Duzinski, aqui do bairro Santa Mônica, queria participar do sorteio, peço uma música bem bonita aí, sua escolha aí. Beleza, Vanderlei, um abraço.
0: Beleza, valeu, amigão, um grande abraço aí, vamos achar moda boa, mas antes vamos pro intervalinho, já estamos atrasados, 11h23, agora é virada de hora.
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5: 11h24.
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23: Bora lá, Interativa, agora 11 horas e 33 minutos, 11h33. Bom dia, bom dia. Vamos chegando aqui na reta final do nosso Super Manhã deste sabadão, registrando aqui as últimas participações e bora pro sorteio. Bom dia, bom dia.
24: Bom dia, Vanderlei. Aqui é Kátia Kowalski, do bairro Santa Mônica. Gostaria de participar do sorteio do kit churrasco do Manfroy.
23: Beleza, valeu, Kátia. Um grande abraço.
25: Bom dia, aqui é o Nilton Ribeiro, Padre Alérgico do Centro. Quero participar do sorteio.
23: Valeu, um abração aí. A Ronilda também, ligadinha na sintonia. Bom dia, bom dia.
26: Bom dia, Vanderlei.
2: tudo bem?
23: Tudo bem.
2: Sou Zenilde Pereira, do bairro Santa Mônica. Gostaria de participar do sorteio.
23: Valeu, Zenilde. Obrigado, obrigado. Bom final de semana. Obrigado pelo carinho da audiência. Bora lá, bom dia.
6: Oi, meu nome é Giovana Rabaioli e eu quero participar do sorteio.
23: Aí, a Giovana também ligadinha na sintonia da 91. Vamos lá, bom dia.
7: Bom dia, Adriana Lazarinho de Santa Mônica. Quero participar do sorteio do Kit Churrasco.
23: Valeu, Adriano. Grande abraço, bom final de semana. Bom dia, bom dia.
8: Bom dia, Interativa, que é o Rodinei do Pax Vida. Quero participar do sorteio do Kit Churrasco. Ótimo, abençoado final de semana a todos.
23: Valeu, Rudinei. Bom final de semana. Bora lá, bom dia.
9: Bom dia, meu nome é Matheus Link do bairro Água Verde. Quero participar do churrasco.
23: Tá aí, o Matheus também ligadinho, confirmando a audiência na 91. Agora 11 horas e 35 minutos. Vamos lá, tá chegando na reta final. Bom dia.
10: Bom dia, Vanderlei. Aqui é Marineide, do bairro São Francisco. Quero participar do kit churrasco.
23: Valeu, Marineide, um grande abraço, tá participando, continua ligadinha na sintonia, bom dia.
26: Bom dia, Vanderlei, a Rosa Veros, do loteamento Água Verde, quero participar do kit churrasco.
23: Valeu, Rosa, um grande abraço, bom final de semana, bom dia.
27: Bom dia, Interativa, gostaria de participar do sorteio, meu nome é Isabel Zegurek, do bairro São Francisco, tenha um bom dia, obrigado.
23: Beleza, aí rapaz, chegou um combo de áudios aqui da recepção, não sei se vai dar tempo aí, vamos ver se dá tempo aqui, eu coloco esse combo aqui, chegou uma penca de áudio aqui, bom dia, bom dia.
28: Bom dia, Vanderlei, é a Mari Sutil do Colina Verde, estamos ligadinhos na Interativa, quero participar do sorteio do kit churrasco.
23: Beleza, valeu Mari, um grande abraço, obrigado pela sintonia, bora lá, bom dia.
29: Bom dia, meu nome é Cláudio Faller, do bairro Açari, eu queria participar do sorteio.
23: Valeu Cláudio, grande abraço, tá participando, tá concorrendo, vamos lá, bom dia.
30: Olá, bom dia, meu nome é Tereza Pires, de São Isabel do Oeste, gostaria de participar do kit churrasco.
23: Valeu, Tereza, um grande abraço para você e toda a galera de Santa Isabel que se liga na sintonia da 91, bom dia.
31: Bom dia, Vanderlei, estamos aqui curtindo a Interativa, sabadão bonito, né, hoje, quero participar do sorteio, o Daíro Bop, o bairro Açari.
23: Beleza, valeu, Daíro, é isso aí, sabadão hoje tá tudo de bom, né, é, que maravilha, que beleza, bom demais, bom dia.
32: Bom dia, Vanderlei, bom dia a todos, eu quero participar do programa e também do sorteio. E agradeço pela atendida, um abraço, bom final de semana a todos, fiquem com Deus.
23: Valeu, querida, fica com Deus também, final de semana maravilhoso, abençoado, obrigado pelo carinho da audiência, pela sintonia, bom dia.
33: Bom dia, meu nome é Claudineia Corbari, moro na Vila Esperança e quero participar do sorteio Kit Churrasco.
23: Beleza, valeu querido, um abraço também, bom final de semana, tá participando, tá concorrendo, fica ligadinho que chegou a hora do sorteio, calma aí, tem mais áudio aqui, bom dia.
34: Bom dia, bom dia, aqui é o Aldair do bairro São Francisco, queria participar do sorteio.
23: Valeu Aldair, um abração aí, tá participando, tá concorrendo, bora lá, bom dia.
35: Bom dia Vanderlei, é o Nilton Fagundes do bairro Santa Mônica, queria participar do sorteio do kit churrasco, beleza? Um abraço.
23: Beleza, valeu Nilton, um abração aí, bom final de semana, bom dia, bom dia.
36: Bom dia, aqui é a Marivane Fagundes do bairro Santa Mônica, queria participar do kit churrasco.
23: Valeu, valeu, um abraço aí também a Marivane, sempre ligadinha na sintonia da 91, bom dia, bom dia.
37: Bom dia, sou Janete Pimenta Tavares Freire do bairro Nossa Senhora das Graças, quero participar do sorteio, um ótimo final de semana.
23: Um ótimo final de semana para você também, Janete. É bem, amigos, acabou. Acabou as participações. Quem mandou, mandou. Quem não mandou, dançou. Só no próximo sábado, tá bom? E agora, bora pro sorteio. Já registrado aqui todas as participações. E vamos lá, vamos rodando, rodando, rodando, girando. Quem é que foi? Quem é que foi que ganhou? Quem é que vai levar o kit? Bora lá, rapaz. Muitas participações aqui. Tá saindo fumaça aqui do sorteador. Tem muitas participações. Ficou pesado aqui o arquivo, mas já vai sair o nome aqui. Não trava agora, não trava, não trava. Beleza, tá aqui. Já saiu o ganhador ou a ganhadora. Quem será que faturou? Quem será que levou o kit deste sabadão? E o kit churrasco deste sábado foi para quem? Para o Valdecir Vicini. Alô, Valdecir, parabéns! Foi o ganhador do kit churrasco de hoje. Vamos ver se eu acho aqui a participação dele. Dei aqui o áudio do Valdecir. Aqui o número 14, final 1440. Fala aí, Valdecir.
0: Bom dia, Valdecir Vicini de São Salvador. Aqui quero uma música bem bonita e participar do kit churrasco.
23: Beleza, tá então o Valdecir de São Salvador foi o ganhador do kit churrasco desta semana. Parabéns, parabéns. Pode passar aqui na recepção em horário comercial aí, retirar o seu vale e buscar o seu kit churrasco no supermercado Manfroy. Quero agradecer o carinho da audiência, de você que participou. Ainda não levou, mas aguenta firme que uma hora sai, já foram mais de 20 kits, né? É, acho que agora com aí o kit do Valdecir, já foram mais de 20 kits churrasco sorteado aqui no nosso Super Manhã. E tem muito mais kit para sortear, então continua sempre participando que uma hora sorte sorri para você. E com certeza você vai me convidar para ir comer um churrascão na sua casa. Vou ficando por aqui, obrigado pelo carinho da audiência, pela companhia e sintonia. Nos encontramos novamente na segundona, aí com o Super Manhã. Não, Supermanhã não, segunda-feira é Manhã Total. Valeu, um abraço, fiquem com Deus e até lá, tchau, tchau.

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5: 11:56. 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
4: Vamos lá então, boa tarde para vocês que sintonizam a programação da 91.7 e a Interativa FM. Feito o nosso compromisso com o horário eleitoral, agora vamos para o que interessa para nós, né? Que é música boa. Música de banda até as 3 horas da tarde aqui na programação da 91.7. Seguinte, 46999-356377, o nosso WhatsApp está liberado aí para vocês fazerem a sua indicação musical, pedirem a sua música, né? Enfim, fazerem sua homenagem e participar aqui da nossa programação também para concorrer aí aos sorteios dos shawarmas aí oferecidos pela lanchonete da família. Tá certo? 46999-356377. Programa de hoje começa assim, ó. Tem banda Céu e Cantos.

Vamos lá, atendendo as primeiras participações do nosso Bandas no Rádio, aquele abraço pro Douglas, também pra Adriele, pessoal lá da linha 16 de novembro, Pinhal de São Bento, eles pediram aí pra ouvir o grupo Safira, e tá rodando já o grupo Safira, boa tarde aí pra vocês! Música.

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11: Vamos lá, porque nós já estamos atrasados, né? Deixa eu mandar aquele abraço especial pro Márcio Kempa, também pra Clementina Alexandre, o Paulo César Kempa. Pessoal na escuta aí no bairro Santa Mônica. Pediram pra gente rodar uma com o musical Calmon, já programei aqui, beleza, Márcio? Forte abraço aí pra vocês. Aquele abraço também pra Marivane Fagundes, o Gilberto Gomes, o Ivan Lucas da Silva, todo o pessoal aí do Santa Mônica também sintonizados com a programação. Pediram pra gente rodar Céu e Cantos, Morena Misteriosa. É a que a gente vai abrir o bloco, inclusive, agora, beleza? Ó, telefone 46999-356377, liberado aí pra você pedir a sua música, fazer a sua indicação musical e participar com nós aqui da programação do Bandas no Rádio. Lembrando aí que 14h30 a gente faz os sorteios aí dos shawarmas.

0: Traíra.
1: Legal, deixa eu mandar aquele alô especial para o nosso amigo Nilton Fagundes aí do Santa Mônica, também o Valdecir Freire, a Ana Fagundes, o Júlio Fagundes, a Jéssica Gomes, também o Alan Nicoletti, todo o pessoal aí sintonizados com a programação da 91.7, pediram para a gente matar saudades aqui com o Terceira Dimensão. Música.

0: Legal, é a banda Terceira Dimensão e o Anjo Paranaense, daquelas antigas pra gente matar saudades e dançar, né? Que bom! 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
8: Legal, de volta para abrir a nossa segunda hora do programa, agora 1h02, 1:02 aqui na programação da 91.7. Mandar aquele alô especial pro nosso amigo Roberto Palmeira. Ô Roberto, tudo beleza? Roberto e toda a família aí na escuta do nosso Bandas no Rádio, coisa boa demais, né? Tive a oportunidade aí de estar junto com o Roberto aí por 3 sábados no período da manhã e conduzindo o programa que ele tem na nossa rádio co-irmã aqui na Ampere, né? E foi muito bom aí, Roberto. Saudades já. Daqui uns dias a gente vai aí apresentar novamente, beleza? Forte abraço. Deixa eu ver aqui mais participações. Um abraço para Ronilda Alérico, também o Jean Carlos Alérico. Pessoal aqui do centro, sintonizados, eles querem participar do sorteio. Com certeza, deixando o nome aí completo aí, mandando sua mensagem, já estão aí com o nome na lista aí para concorrer aos sorteios dos shawarmas aí patrocinados pela lanchonete da família. Ah, vamos ali pro bairro São Francisco, a Leonita Calhones. Leonita, vamos rodar o Rainha Musical, já tô com ele programado aqui, beleza? Forte abraço aí para ti, tudo de bom e um bom final de semana. Vamos lá com a indicação aí da Leonita? Tem Rainha Musical aqui na programação.

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7: Vamos lá, né? Nossa Interativa FM, agora 1h17. Boa tarde pra você que está aí na companhia. Ó, seguinte, 46999-356377 é o nosso WhatsApp. Aí lembrando que 2h30 da tarde aí, a gente vai fazer os sorteios aí dos shawarmas no oferecimento da lanchonete da família. Mas pra gente fazer o sorteio aí, você tem que deixar o seu nome completo, mandar a sua mensagem, né? E aqui estar participando com nós do Bandas no Rádio. Claro que programa agora... por uns dias com horário bastante reduzido, estamos aí nos adaptando, né, devido às questões eleitorais, mas isso faz parte. Eu tava contando aqui no calendário, 5 sábados ainda temos para poder nos acostumar aqui, beleza? Vamos lá, vamos ver quem tá participando aqui da programação. Um abraço para Eduarda Calhones, do São Francisco. Tudo bem, Eduarda? Bom final de semana aí para ti, beleza? Ali no Santa Mônica, aquele alô especial vai pro Fiorindo Sajorato, também pra Olga Sajorato, sintonizados também com a programação. Do Santa Mônica a gente sobe lá pro São Salvador, lá em São Salvador o nosso amigo Valdecir Vicini. Tudo bem, Valdecir? Como é que vai São Salvador aí? Hoje de manhã eu passei aí do lado do São Salvador, eu fui dar uma volteada de moto e passei do ladinho ali do São Salvador. Aquele abraço especial aí pra vocês, tá certo? Valdecir pediu uma com Os Montanari. É Os Montanari que vai abrir mais um bloco musical aqui na programação.

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18: Rapaz, eu tava dando uma olhada no tempo ali fora, mas que ventania louca, né? Mês de agosto é assim mesmo. Ontem também tinha um vento bem forte e hoje novamente aí tá ventando. Previsão aí para que o tempo mude nas próximas horas aí, amanhã muita chuva aí, segundo o que os meteorologistas estão indicando aí, é o mês de agosto aí encerrando e chegando setembro aí, né, previsão aí para chegar o mês de setembro um pouco mais úmido e o efeito aí do fenômeno El Niño aí que já está ocasionando aí alguns problemas, principalmente no Rio Grande do Sul, e aí existe essa previsão aí para que a gente possa ter bastante chuva também aí para as próximas horas. Mas vamos lá com música, né? Vamos com música, vamos atendendo aí o pessoal que está participando. Aquele alô especial aí no Açari pro Cláudio Machado Faller e também pro Joaquim Klotz Faller. Pessoal aí sintonizados, deixando o nome completo aí para concorrer aos sorteios dos shawarmas, forte abraço aí pra vocês. É, ali no Santa Mônica, um abraço pra Roseli Markiewicz, também pro Matheus Mânica, a Jennifer Mânica, gente boa demais aí, o pessoal aí do Santa Mônica, um ótimo final de semana aí pra vocês. Também aquele abraço pro Gilmar Jora, Vitória Rodrigues, pessoal aí sintonizados com a programação da 91.7, né? Pessoal aí, gente boa demais também aí no bairro Santa Mônica. Vamos lá, vamos com mais música, chegando banda Brilha Som.

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16: Legal, faltando 9 minutos aí para as 14h, 9 para as 2, aquele alô especial aí para todos que estão sintonizados com a 91.7. Deixa eu ver aqui, vamos atendendo as participações. Um abraço especial para o nosso amigo Ademir da Silva Santos, né, Ademir, tudo bem? O Ademir pediu aí para rodar uma com o Cleiton Borges, já está programada aqui, já está no fio da linha aqui para rodar, beleza? Forte abraço. Deixa eu ver aqui mais participações. Nosso amigo Sérgio Uncini. Tudo bem, Sérgio? Sérgio aí, ele pediu para mandar um abraço especial pro sobrinho dele, o Gustavo Uncini, campeão, né? Lá em Lima, no Peru, aí, do Taekwondo. Mas olha só, que bom, né? Um amperense aí representando a nossa cidade internacionalmente aí no campeonato aí de Taekwondo. E parabéns aí pro nosso amigo Gustavo Uncini aí do bairro Santa Paulina, que foi aí campeão aí internacional aí de Taekwondo. Forte abraço aí, beleza, Gustavo? É o que deseja aí toda a família, em especial aí do seu tio aí, o Sérgio Uncini. E o Sérgio aí pediu pra gente rodar os atuais Barco do Amor. Com certeza, Sérgio, já tá programado aqui pra rodar, beleza? Forte abraço. Deixa eu ver aqui mais participações, mandar um abraço pra Diogo Lucas Ranzolin, meu irmão. Tá aqui no estúdio acompanhando ao vivo a programação, né, Diogo? Tudo de bom aí pra ti. Um forte abraço. Deixa eu ver aqui. Um abraço pra Marisete Ranzolin. A Marisete é minha tia e madrinha. Ela é lá de São Paulo e ela tá hoje parabenizando meu pai, né? É, eu ia falar aí, mas ela já mandou a mensagem. Então vamos parabenizar também. Um abraço aí pro nosso pai velho aí, o seu Celso Ranzolin, que hoje está completando idade nova. E vamos mandar uma música boa aí pra ele, que ele, eu tenho certeza que ele tá com o radinho ligado lá na programação. E quem também tá homenageando ele é a família Tique. É, a minha tia Márcia, o tio Arlindo, todo o pessoal aí do bairro Jardim das Palmeiras estão também fazendo homenagem. Vamos soltar o áudio da tia Márcia aqui.
17: Olá, tudo bem? Estamos te ouvindo aqui. Manda fazer uma homenagem. Feliz aniversário pro teu pai aí. Bastante saúde aí. Estamos ouvindo tu aqui, tudo vapor.

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8: Rapaz, eu tô aqui pensando, eu tô com dois pedidos do Terceira Dimensão pra rodar agora nesse bloco e eu só posso rodar uma. Eu tô decidindo a qual que eu vou rodar aqui, vamos ver. Daqui a pouquinho eu disparo ela aqui e a gente vai saber a qual que eu vou rodar. Mas vamos lá, vamos mandar abraço, porque um dos pedidos do Terceira Dimensão é da Dona Senilda Ávila Peruso. Tudo bem, Dona Senilda? Dona Senilda pediu uma Terceira Dimensão aqui, apaixonada demais, né? Deixa eu ver se eu vou decidir se eu rodo ela ou o pedido da Dona Isabel Grezegorek. A Dona Isabel também pediu uma do Terceira Dimensão aqui. Vamos ver. Então, um abraço aí especial aí, né, para Dona Isabel Grezegorek e também para Dona Senilda. O pessoal é que tá sintonizado. As duas aí pediram Terceira Dimensão e eu quero ver a qual que eu vou rodar aí das participações que elas pediram. Aquele abraço especial para Ivanilda de Carvalho aí do Rondinha, pediu uma com o Danúbio Azul e ela oferece para os netos dela o Pedro Henrique Ribeiro, a Valentina Ribeiro, a Safira de Camargo, as filhas Rafaela Ribeiro, Sandra Isabel Ribeiro também e o Gero e Adson Maia. Ótimo final de semana aí para vocês também, Ivanilda. Tudo de bom aí, né? Ela deseja aí para todos aí da rádio também um bom final de semana. Forte abraço aí. Deixa eu ver aqui, é ali no bairro Gilberto Simoneto, a Marlene Rabelo dos Santos, com certeza Marlene já tá participando aqui do sorteio, beleza? E ela colocou aqui ó, um hashtag interativando, mas olha só né, é a Interativa FM interagindo com você, forte abraço aí, beleza? Deixa eu ver aqui se eu não deixei nenhum pedido para trás, vamos atender agora a participação aqui da Neiva Bock, tudo bem Neiva? Fala aí pra nós.
9: Boa tarde, estamos ouvindo o programa Bandas no Rádio. Gostaria de participar do sorteio. Neiva Bock, do bairro Açari.
10: Pra recordar a nossa história.

0: É o som da banda Céu e Cantos, Bandido do Amor, aqui na programação do Bandas no Rádio. Deixa eu falar para vocês que no dia 12 de setembro, a Capela do Bairro São Francisco promove o grande jantar e festival Viola de Ouro. É, aí já na sua 8ª edição. E este ano aí será no CTG Gildo de Freitas a partir das 7h30 da noite. Então, ó, no cardápio, macaronada, galeto e acompanhamentos e logo após aí o tradicional festival. Fichas a R$ 40,00, crianças até 8 anos não pagam e de 8 a 12 anos por apenas R$ 20,00. Então garanta já sua ficha com os membros aí da diretoria, com o pessoal aí na comunidade e participe no dia 12 de setembro deste grande evento aí da Capela do Bairro São Francisco.
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0: 14 horas e 25 minutos, deixa eu resumir as participações aqui, né? Vou ter que meio que ir resumindo os abraços aqui, os alô aí pro pessoal, tá certo? Porque eu tô com bastante pedidos aqui, o nosso horário já tá bastante estourado, estamos bem atrasados. Vamos lá, vamos mandando aquele abraço especial pro pessoal aí que está sintonizado com a programação. Aí no bairro Açari, um abraço pro Odair Bock. Tudo bem, Odair? Alô especial aí pra ti, bom final de semana, tá certo? Deixa eu ver aqui, também do Açari, aquele abraço pra Elaine Ateus. Ela quer participar do sorteio? Com certeza, já tá com o nome na lista aí, tá certo, Elaine? E ela pediu aí pra gente rodar uma com a banda Movimentos. Já programei ela aqui pra rodar, beleza? Ótima tarde aí pra ti também. Mais participações aqui, um abraço especial para Andressa Clotes, também lá do Açari. Ela deixou o nome dela completo aí também para concorrer aos sorteios dois shawarmas. Nosso amigo Antônio Paulo Fedrizi, o popular Palito. O Palito pediu para a gente rodar uma com a banda San Marino. Já programei aí, tá certo, Palito? Forte abraço. Mais participações aqui, um abraço especial para Neuza Carvalho aí do bairro São Francisco. Também aí pediu para deixar o nome dela completo aí para concorrer ao sorteio. Com certeza a Neuza já tá aí na lista e já está concorrendo, tá bom? Um abraço também pro Sérgio, pro Gabriel, pro Igor, pra Suzana, toda a família Linsfeld aí do Santa Mônica. Também estão sintonizados com a programação e também deixando o nome completo aí para concorrer aos sorteios. Mais participações aqui, o Adilson Coreia, também a filha dele, a Nathalie Milena Sutil Coreia, a esposa Mari Sutil, pessoal aí sintonizados aí no bairro Colina Verde e também aí estão já concorrendo ao sorteio os dois shawarmas. Um abraço para Marisa Campos, né Marisa? Tudo bem aí contigo? A Marisa pediu para a gente rodar um destaque nacional, também já está programada para rodar o destaque nacional aqui na programação. Deixa eu ver mais participações, aquele abraço especial para Beloni Barcelos aí do São Francisco. Né, Beloni? Tudo bem aí? Também já tá com o nome aí na lista para concorrer aos sorteios dos shawarmas. Eu vou disparar aí três músicas no nosso bloco musical e na sequência a gente volta aí com o sorteio, beleza?

0: Tentei dar uma de cantor agora aqui, não deu muito certo. Eu me atrapalhei na letra da música. San Marino, bala trocada, fechando mais uma sequência aqui do nosso programa. Se eu falar pra vocês que choveu participações aqui enquanto a gente rodava, né, o bloco musical aqui. E que bom, eu fico feliz por isso. Obrigado aí a todos que participam, que interagem junto com a gente aqui no nosso Bandas no Rádio. Deixa eu mandar aquele alô especial para Raquel Belchior aí da Colina Verde. Tudo bem, Raquel? Também com o nome aí na lista já, tá certo? Ah, lá na Vargem Bonita, aquele alô especial para a família Vedana, a Gabriela, também o Adelir, a Elisandra, sintonizados com a programação e estão participando também do sorteio. É, lá no Açari, um abraço para Edenir Generoso. Estamos sintonizados no programa e gostaríamos de participar do sorteio. Com certeza, Edenir. Forte abraço aí pra ti, beleza? Deixa eu ver aqui mais participações. A Isadora Cristina Solano aí do São Francisco. Tudo bem, Isadora? Também já tá participando aí do sorteio, tá certo? É, deixa eu ver aqui mais participações. A Beloni Amaral. Ô, Beloni, aí do Açari, como é que vai o Açari? Tudo bem? Forte abraço aí pra vocês, tá certo? Deixa eu ver aqui mais participações. Eu não sei se eu tinha falado antes a participação da Marlene Aparecida da Silva Schneider, né, Marlene? Acho que eu acabei esquecendo antes, mas na sombra de dúvida se eu esqueci ou não esqueci, um abraço especial aí pra vocês, toda a família Schneider aí do bairro Gilberto Simoneto. Bom final de semana aí pra vocês, beleza? Vamos lá então, pessoal, vamos lá programar o nosso sorteador aqui pra descobrir quem que são os contemplados de hoje aí com os shawarmas da lanchonete da família. Vamos ver quem que são os contemplados. Tan, tan, tan, tan. A Edenir Generoso. Edenir acabou de participar aqui do programa. Ela foi a contemplada aí com o primeiro shawarma aí da lanchonete da família. Agora vamos descobrir quem que é o segundo. Tan, tan, tan, tan. Marlene Rabelo dos Santos. Parabéns então aí para as contempladas, a Edenir Generoso e também a Marlene Rabelo dos Santos, que foram as contempladas aí, as felizardas da programação de hoje com os shawarmas aí da lanchonete da família. Pra você aí que não ganhou, não fique triste, no próximo sábado a gente vai estar aí fazendo novamente os sorteios aí dos shawarmas e no próximo sábado também aí tem sorteio de ficha do jantar aí da capela do bairro São Francisco, beleza? Então eu conto com vocês aí pra participar aí junto com a gente. Vamos ali para o intervalo comercial e eu já volto com mais música boa.
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16: Faltando 15 minutos para as 3 horas da tarde, deixa eu mandar aquele alô especial pro meu pai, o seu Celso Ranzolin, né? Já tivemos aí algumas homenagens no programa de hoje, mas agora especialmente aí do filho, o João, que está homenageando aí o pai, o Celso, que hoje está completando idade nova, né? Parabéns aí, pai. Tudo de bom para você. Que Deus abençoe grandemente a sua vida, tá certo? É os desejos já de toda a família, né? Especialmente aí dos filhos, também da esposa, né? Da nossa mãe aí, a dona Ione. Estão parabenizando aí o seu Celso pelo seu aniversário. E tem Banda da Núbio Azul na programação.

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6: É isso aí, pessoal. Faltando apenas 6 minutos para as 15 horas da tarde. 6 minutos aí nos separam das 3 horas da tarde. Foi muito bom estar com vocês neste sabadão, dia 29 de agosto. Animando a tarde aí do seu sábado, né? Eu volto no próximo sábado, agora por uns dias um pouquinho mais tarde, a gente volta aí por volta do meio-dia e 25, meio-dia e meia, mas faz parte aí, beleza? Deixo a última aí com a banda Silverson e na sequência aí tem o pessoal da Rede Up. Fiquem com Deus, curtam o final de semana e até lá, fui!

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0: Bom final de semana, minha gente! Alegria total! Sábado, aqui é o Rodrigo Campos, tá começando o nosso Chega Mais!

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0: 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Com qualquer uma delas vai ser a mais linda.
1: Sim, ó.

0: tem jeito.
1: Rapaz, eu preciso esquecer o cheiro dela.
0: Meu compadre, o único jeito é você não indo pra rua.
2: Aí fica ruim.
0: Liga, não vai dar problema. Chocolate!
1: Tudo na verdade!
3: Tem muita coisa boa pra rolar daqui a pouquinho aqui no Chega Mais. Não sai daí, não.

0: 3 e 17.
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Bora, turminha, bora que bora que bora, bora continuar ouvindo muita música. E agora a gente curte Diego e Victor Hugo.

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0: voltou! Eu sou o Rodrigo Campos e eu prometo que eu vou tocar muita coisa boa pra gente aqui no nosso Chega Mais!
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5: 3h36.
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0: 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De volta, turminha. Aqui é o Rodrigo Campos.
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0: Jorge Matheus, aqui no Chega Mais.

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0: Daqui a pouco continua o nosso Chega Mais. Eu sou o Rodrigo Campos. Prometo, hein, que eu já volto com várias músicas do jeitão que a gente ama. Não sai daí.
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5: 3,57.
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4: 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Volta pra mais uma sequência aqui com o nosso Chega Mais. Boa tarde, minha galerinha.
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6: 4:16.
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5: Estamos de volta com Chega Mais. Obrigado pelo carinho, pela audiência. Continua o nosso Chega Mais.

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1: Dá um tempinho, o intervalo é rápido, hein? Já volto!
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4: 4:36.
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1: Boa tarde, gente. Bora continuar o nosso programa Chega Mais, que tá uma delícia, né? Eita, com muita música do jeitão que a gente ama. Simbora!

0: acabando, chega mais, gente. Mas o final de semana ainda tá rolando, sabadão, hein? Eu sou Rodrigo Campos, tô indo nessa, amanhã a gente se fala. Beijo!
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4: 4h54.
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camisa, você vai pular, vai baixar o peão em você agora, você vai sentir numa arena. Eu sou o Luciano Leão, o Torinho tá aqui comigo. Esse aqui é bravo, hein? Fala, Torinho! Torinho é pura animação, é ele que escolhe as músicas que você curte. Tá pensando o quê? Ô, Torinho, o que você vai mandar hoje? Cleiton e Romário, bom? Fernando e Sorocaba, bom também? Então vai, começa. Qual a primeira? Marília Mendonça abrindo por hoje.

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0: Modão que a gente faz aqui, ó, a gente vai juntinho, né? A hora do peão é a hora mais animada. Torinho, ajeita o modo rodeio que o povo vai pular daqui a pouquinho.
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14: Os modão de volta com você. Vamos de Felipe Araújo.
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2: 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Eu falei que eu sou formada na pecuária, o menino da pecuária.
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0: E Vitor Hugo, Tubarões. Eita saudade que você vai viajar no tempo agora, hein?
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0: Ah, você vai dançar, você vai cantar junto, é Teodoro e Sampaio.

0: Com você aqui na Hora do Peão. Calma lá, gente. 60 minutos apenas, viu? É, são 120, ou seja, metade da estrada percorrida. Mas tem muita estrada, tem muita música boa daqui a pouquinho, hein?
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0: 5:56.
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0: Quem gostou faz barulho aí.
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0: não dá pra ficar parado aqui não, Torinho. Não dá, a gente vai dançando aqui, ó. Perde até o fôlego. É, porque o Torinho dança muito, ó. Tento acompanhar esse menino aqui, não consigo. Ô, Torinho, Matheus e Cauã vai ter? Gustavo Lima? Ah, eu vou aguardar, hein, Torinho, vou aguardar, hein.
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0: 626.
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0: rosa e o beija-flor. Taca o pé no barro agora. Taca o pezão na saudade, vai.
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0: Ah, emocionante, hein? Milionário e Zé Rico.

0: quê? Fala pra mim, vai.
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0: Vem que a animação é por aqui, gente. Na hora do peão, todo dia com você. A de hoje a gente fechou. Que jornada sensacional, hein, Torinho? Maravilha. Final de semana é mais gostoso tendo o Torinho e tendo você com a gente aqui, tá bom? Torinho, amanhã então. Isso, gente. Amanhã no mesmo horário a gente tá aqui sempre com você, viu? Super beijo. Beijão pra você, viu, menino touro?
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0: 6:58.
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1: Brasil, vamos nessa, turma! Estamos chegando nesse sabadão. Aqui é Rodrigo Campos, dentro do seu radinho. Começou o Top Tunes. Hoje vai ter Billie Eilish. Vou tocar Péricles e Seu Jorge. Vai ter Ana Castela. É que eu não te esqueci, que modão é esse?
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1: Você gostou, né?
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1: Então bora lá, você tá bem? Tá tudo certinho? Pra começar por aqui tem Paula Fernandes.

0: Péricles e seu Jorge. Boca louca. Gente, cantor Péricles vai cantar o hino nacional brasileiro. Sabe onde? Na abertura do inédito jogo da NFL no Maraca. Ó que legal. Tá marcado pro dia 27 de setembro. O confronto entre o Baltimore Ravens e o Dallas Cowboys. Marca a primeira vez que a Liga de Futebol Americano desembarca no Rio de Janeiro, contando ainda com a Candace Lindsay no hino dos Estados Unidos e um show no intervalo com Pedro Sampaio e o Ricky Martin.
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0: 7:28.
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0: Sempre.
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7: Estamos de volta com o Top Tunes nesse sabadão. Dali, turma, Rodrigo Campos que tá falando dentro do seu radinho. Hoje é dia 29 de agosto, hein? Tá acabando o mês infinito de agosto. Bora ouvir, maluca.

0: Gente, a Katy Perry chega às telas dos cinemas com o filme da sua turnê mundial, Katy Perry The Lifetime Tour, Live from Paris.
1: Chique demais!
0: Os fãs podem se preparar para acompanhar de perto os maiores sucessos da carreira da popstar em uma produção e tanto, trazendo a experiência de um show internacional direto para as salas do cinema de todo o país.

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0: 7,59.
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0: Deus.
1: Não tem jeito, meu compadre. Vambora. Ela vacilou comigo, nós estamos aí. Tudo certo.

0: Brasilzão. Daqui a pouco a gente volta, daqui a pouco continua o nosso Top Tunes, não sai daí não.
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3: 8:26.
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12: Oi, meu Brasil, oi, oi, oi, de volta com Top Tunes. Por aqui continua alegria e música. Sim.

0: eu acho que você tem que mandar aquela mensagem. Mas manda o que está no seu coração.
1: Porque se fosse eu falaria mais ou menos assim.
2: Ei, boa noite. Antes de te bloquear, eu só vim te dizer que a partir de hoje pode tocar o terror, fazer o que quiser fazer. A boca é sua, curte sua farra. Sinto mais nada.
0: Não, apaga.
2: Oi, boa

0: Mumuzinho.
1: Dizem que eu mereço outra chance.
2: Ponto final nessa edição do nosso Top Tunes desse sabadão. Final de semana, gente. Eu sou Rodrigo Campos. Amanhã tô aqui de novo. Beijão.
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0: 8h58.
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